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1: 10:03, boa noite. Hoje, quarta-feira, dia 20 de maio de 2026. Prazer estar com você mais uma vez aqui na Nova Paradiso. Está no ar o Good Times Paradiso. Músicas românticas que tocam o coração. E com certeza é um sucesso atrás do outro. Até a meia-noite, você curte e confere as músicas mais românticas de todos os tempos aqui no Good Times Paradiso. E você pode participar do programa através do nosso WhatsApp, 99-8951-895. Peça uma música, ofereça para quem você quiser, faça um comentário sobre o programa, participe e concorra ao kit Amaca, Amaca Paris. 2 perfumes femininos, mais 2 perfumes masculinos. 99-8951-895 é o nosso contato até a meia-noite aqui no Good Times Paradiso. Para abrir o programa, vamos a 1988. E você vai conferir o sucesso de Bryan Ferry, Slave to Love.

Kiss Ray Full. Antes você ouviu Elton John, Can You Feel the Love Tonight? E também Brown Ferry, Slave to Love. Agora 10h17, através do nosso WhatsApp, participa a Raquel Martins de Oliveira Coutinho. Boa noite. Tô ligado aqui no Good Times Paradiso. Meu nome é Miguel Ferreira. Moro em Niterói e tô curtindo muito essa programação. Rosilene Ferreira da Silva, Praz de Pina, também ligada aqui no Good Times Paradiso. Boa noite, tudo bem? Manda um beijo para a poderosa Elba Ramalho, né? Sou fã, que esteve aqui hoje na programação da Nova Paradiso. Programa sensacional, o Good Times. Boa noite, Good Times é o meu programa favorito. Sou Elias Araújo, moro no centro do Rio. Boa noite, manda um abraço para mim. Tô aqui no Jacarezinho, Luzia Alves do Nascimento, ligada no Good Times.

0: Você ouviu Djavan, faltando um pedaço. Gilberto Sullivan, White Cine Kiss e também Chaka Khan, Got To Be There. Agora 10h28, este é o Good Times aqui na Nova Paradiso. Até meia-noite.
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Danny Boone, You Light Up My Life. Air Supply, The One That You Love. Quem participa através do nosso WhatsApp é o Anderson. Boa noite a todos os ouvintes. Para você, Fabiano, sou o Anderson de Piabetá, Magé. Parabéns sempre pelo excelente trabalho dessa rádio com música, músicas que encantam nossos corações. Manda aqui um beijo para minha esposa maravilhosa, Xanine. Xanine Oliveira. Amor, já já estarei nos seus braços. Te amo muito, meu amor. Olá, Fabiano, boa noite. Eu sou o Paulo Henrique. Tô ligado também no Good Times Paradiso. Queria oferecer a próxima música para um grande amigo, Marcos Vinícius, que faz aniversário hoje e também tá ligado aqui no Good Times Paradiso. Alexandre Neves Lopes, de Brás de Pina, curtindo o Good Times Paradiso. Boa noite a todos. Eu sou a Bianca e também curto e gosto muito do Good Times Paradiso. Faltam 10 minutos para as 11. Hold me till the morning comes.

Simply Red, You Make Me Feel Brand New. Antes, Paul Wenka, na Peter Cetera, Hold Me Till Your Morning Comes. Trace Chapman, Baby Can I Hold You. Até a meia-noite, Good Times Paradiso, aqui em 89,5. E você que participar através do WhatsApp, você concorre ao kit Amaca Paris. São dois perfumes femininos mais dois perfumes masculinos. Participe e concorra até a meia-noite aqui no Good Times Paradiso. 11 horas, 2 minutos.

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Barbara Streisand, Barry Gibb, Guilt. Antes, Madonna, You See, Don McLean, Crying, aqui na Nova Paradiso. Você ouve agora a Rony Von. Faltam 8 minutos para meia-noite.

0: Rony Von, Cachoeira de Mário Luar. Ainda você ouviu Madonna e Ilse. Faltam 3 minutos para meia-noite. Amanhã às 10 da noite tem mais um Good Times Paradiso aqui na Nova Paradiso. O kit Amaca Paris, 2 perfumes femininos mais 2 perfumes masculinos. Quem ganhou foi a Rosângela Maria Pereira da Silva. Final de telefone 3940. Parabéns, Rosângela Maria Pereira da Silva. A nossa equipe de promoção vai entrar em contato com você. Amanhã às 10 da noite a gente se encontra em mais um Good Times Paradiso. Lembrando que quinta-feira tem Entre Versos e Lembranças, a história da música que marcou a sua vida, aqui no Good Times Paradiso. Até lá.
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2: Olá, tudo bem? Eu, Valesca Braga, quero desejar um ótimo dia para vocês e dizer que está começando agora o Café com o Rei. Durante a próxima hora, eu toco as melhores músicas do Rei, aquelas músicas que marcaram a sua vida, na voz inconfundível dele, o Rei Roberto Carlos. Simbora?
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0: Olha, eu aqui, Valesca Braga, com mais uma curiosidade na vida do rei. Vocês sabem qual foi a música mais tocada de Roberto Carlos? Isso, a mais tocada. O ECAD ele fez um levantamento sobre as músicas mais gravadas e mais tocadas e os intérpretes que mais gravaram as canções do artista. Roberto Carlos, é claro, e constatou que a música É Preciso Saber Viver foi a sua canção mais tocada, enquanto a mais gravada por outros intérpretes até agora foi a música Emoções. Eu estou aqui vivendo esse momento lindo. Vamos ouvir mais uma?
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0: Olha, gente, aqui de novo para falar da vida, dessa carreira maravilhosa
1: que tem Roberto Carlos. E vocês sabiam que ao longo de mais de 60 anos de carreira, ele se consolidou como um dos artistas mais prolíficos da música popular brasileira? Com 41 álbuns de estúdio, gente, 41 álbuns de estúdio, composto majoritariamente por músicas inéditas. Ele também lançou, com relevância internacional, música em espanhol, inglês, italiano e até em francês, gente. O que, claro, ampliou sua base de ouvintes além das fronteiras do Brasil. Vamos pra música? Já, já, tô de volta.
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0: Gente, eu fico por aqui. Deixa eu tomar o meu cafezinho agora. Afinal, eu também sou filha de Deus. E eu volto amanhã. Aquele beijo no coração. Tchau, tchau.
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8: 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Olá, muito bom dia. Eu sou o Anderson Ramos. A partir de agora, aqui na Nova Paradiso FM, todas as informações do trânsito da manhã desta quinta-feira, 21 de maio 2026. Vamos juntos. Está chovendo em vários pontos do Rio de Janeiro. Cautela motorista, tira o pé do acelerador. Um caminhão deixou cair parte da carga na Avenida Brasil. Pista lateral, sentido centro, passarela 18, antes do viaduto da Lobo Júnior, em direção ao centro da cidade. O trânsito está bem difícil. A refletindo diretamente na saída da Washington Luiz em direção à Avenida Brasil. Quem segue aí de Caxias, Antiga Kennedy, em direção a Bulhões Marcial, é uma dica. Ou pegar a linha vermelha em direção ao centro da cidade, que tem retenções, tem um acidente, inclusive, na cabeceira do aeroporto internacional. 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Eu volto já já, junto com Mário Márcio, às 7:30 e o Redação Paradiso.
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0: rejeita a proposta de delação premiada do dono do Banco Master, Daniel Vorcaro.
1: Campanha de Flávio Bolsonaro troca coordenador de comunicação após desgaste com áudio enviado a Vorcaro.
0: Ministro Flávio Dino dá 48 horas para a Câmara explicar viagem ao exterior do deputado Mário Frias. O parlamentar é investigado pelo envio de 2 milhões em emendas a uma ONG ligada à produtora de Dark Horse.
1: Vereador do PL é caçado em Ribeirão Preto, no interior de São Paulo, por prática de rachadinha.
0: Governo endurece as regras para Big Techs atuarem no Brasil.
1: Na Bahia, 4 policiais são presos por sequestro, cárcere privado e assassinato de 2 jovens.
0: Flamengo vence o Estudiantes e se classifica na Libertadores. O Palmeiras, hein, perdeu em casa para o Cerro Porteño e se complicou no rumo à liderança do grupo. Hoje é quinta-feira, dia 21 de maio de 2026. Que seja um excelente dia para todos nós. Vamos juntos a partir de agora.
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1: Muito bom dia a todos que estão conosco na rede Nova Brasil, em São Paulo, Campinas, Ribeirão Preto, Araçatuba, São José dos Campos e Mococa, Brasília, Recife, Salvador, João Pessoa, no sul de Minas, na região da Mantiqueira, também no Rio de Janeiro, pela Rádio Nova Paradiso. Obrigado você que nos acompanha na frequência do seu rádio e também você que nos acompanha no aplicativo da Nova Brasil. Você pode baixar o aplicativo no seu celular. Também estamos no site novabrasil.com. E transmitindo ao vivo com imagens no nosso canal no YouTube, Jornalismo Nova Brasil. A gente já está ao vivo lá e todo o nosso conteúdo fica lá armazenado para você, disponível para você acessar quando você quiser. Estamos ao vivo, passa por lá, se inscreve no nosso canal, participa também do bate-papo. O pessoal aqui já chegando, já dando aquele bom dia, já reclamando do frio. Aqui em São Paulo, 14 graus, mas uma sensação de mais frio ainda, porque está muito úmido. A máxima não sobe, o termômetro não se mexe do lugar, viu, Stephanie? Vai ficar nesses 14, vai subir um tiquinho de nada e deixe-se por muito satisfeitos, porque hoje é dia de frio e umidade.
0: Nessas horas eu não tenho saudade de São Paulo, Mauro. Adoro um calorzinho, quando vejo que tá assim, olha, tremo só de lembrar.
1: É isso.
0: Bom dia para você,
1: querido. Bom dia, bom dia. E lá também no YouTube, no Jornalismo Nova Brasil, nosso canal no YouTube, a gente tem o hábito de deixar para você a nossa enquete. Hoje a gente está te perguntando o seguinte: a gente daqui a pouco vai noticiar sobre as medidas do governo para controlar as big techs, a ação, né, a atuação das redes sociais aqui no Brasil, endurecendo um pouco as regras para as redes sociais aqui no Brasil. A gente quer saber se você é a favor ou contra esse tipo de controle. Tá lá na nossa enquete, lá em Jornalismo Nova Brasil, nosso canal no YouTube, Stephanie.
0: É isso, a gente quer a sua participação, a gente quer a sua audiência, quer seu palpite aqui sobre as principais notícias do dia. Já a gente detalha tudo isso para você, né? Ontem teve novidade aí nesse controle das redes sociais, na atuação delas aqui, pelo menos no Brasil. Já a gente detalha para você. Agora 6 horas e 34 minutos, vamos mergulhar de cabeça no universo esportivo.
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0: Pois é, ontem tivemos mais jogos aí da Libertadores, Flamengo se dando bem, Palmeiras nem tanto, Mauro não quer nem falar nesse assunto. Tudo bem, a gente deixa o Weber Lima chegar aqui para contar tudo o que rolou na noite de ontem.
3: Bom dia a você, bom dia ouvinte da Nova Brasil. Vamos falar da Libertadores da América. Ontem, surpreendentemente, tivemos uma derrota do Palmeiras aqui em São Paulo para o Cerro Porteño. Uma equipe fraca do Paraguai conseguiu bater o Verdão por 1-0. E com isso, o Palmeiras perdeu a liderança do seu grupo, o Grupo F. E pode sim ficar na segunda posição e ficar no pote 2 do sorteio para as oitavas de final da competição. O Cerro Porteño chega a 10 pontos, o Palmeiras fica com 8. 8 pontos. Ontem à noite tivemos a vitória do Flamengo. O Flamengo que derrotou o Estudiantes do Maracanã, gol de Pedro por 1-0. O Flamengo tem 10 pontos, mas deve receber mais 3 pelo WO. Na partida mais rápida da história da competição, com apenas 3 minutos, interrompida em Medellín. Portanto, o Flamengo deve receber ainda mais 3 pontos e ficar com a melhor campanha nesta primeira fase da competição. Hoje tem o Corinthians em campo, a Nova Brasil transmite a partir das 8:30, jogo que acontece no Uruguai entre Peñarol e Corinthians. O Corinthians praticamente já garantiu o primeiro lugar no grupo E, tem 10 pontos e luta também para chegar a uma das melhores campanhas nesta primeira fase da competição. Tivemos também a Copa Sul-Americana na noite de ontem, passando os resultados dos brasileiros. O Bragantino vencia o River Plate na Argentina, no Monumental de Núñez, até os 47 do segundo tempo, mas acabou levando o gol, terminou empatado em 1-1, o que dificultou a vida do Bragantino para a classificação no primeiro lugar. Não consegue mais a vaga pela primeira colocação para as oitavas de final. River Plate ontem 11, Bragantino 7, e ainda tem jogo no grupo de hoje do Blooming e Carabobo. Se o Carabobo vencer, passa o Bragantino corre risco. Quem perdeu ontem também foi o Vasco, foi o Vasco da Gama, que foi derrotado no Defensor del Chaco pelo Olímpia por 3-1, fica em segundo lugar no grupo G. Olímpia 10, Vasco 7. Os vencedores da noite: o Grêmio bateu o Palestino por 2-0, só depende dele na última rodada na Arena do Grêmio. Se vencer o Montevideo City Torque, avança em primeiro. Botafogo no Paraguai derrotou o Independiente Petroleiro por 3-0 e está praticamente garantido no primeiro lugar no grupo E. O Santos ficou no empate em 2-2 com o São Lourenço após estar vencendo por 2-0. O Santos vai precisar vencer e depender de resultados para conquistar a sua vaga às oitavas de final da Sul-Americana. Eu volto às 5:30 com o Nova Brasil em campo. Até lá!
0: Combinado, Weber. E aí, Mauro?
1: Aqui é um robô. Mauro não está.
0: Estamos vendo um holograma neste momento. Mauro se desfez a língua da derrota ontem.
1: Que apenas a inteligência é artificial. Falar de coisa importante.
0: Bom, mas sim.
1: Né?
0: Vamos. É. Essa importância ela varia, tá? Eu tô vendo aqui a sua coerência, tô aqui avaliando. Mas tudo certo, minha gente. Bom que o Palmeiras tem aí um gásinho pra queimar.
1: É, a decadência total. A mágica acabou. Já era. Enfim.
0: Terra arrasada nesses
1: dias. Terra arrasada.
0: Mas tudo bem, minha gente. Às 6:38, a gente segue falando de outras notícias, mais felizes, ou talvez nem tanto. Se liga aqui para você tirar suas próprias conclusões, tá? Agora a gente vai girar com a nossa reportagem, porque você sabe, aqui a notícia tem sotaque de Brasil.
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0: Olha, um vereador do PL teve o mandato cassado pela Câmara de Ribeirão Preto, no interior de São Paulo, por praticar rachadinha. Uma comissão da Câmara Municipal concluiu nesta semana que Lincoln Fernandes recebeu parte dos salários que ele pagava aos assessores, né, como parlamentar. O Éder Martins tem as informações pra gente.
5: O vereador Lincoln Fernandes, do PL, foi cassado por 20-0 pelos demais vereadores de Ribeirão Preto. O relatório da comissão processante pediu a cassação do parlamentar ribeirão-pretano por quebra de decoro parlamentar pela prática da popular rachadinha com ex-assessores. Fernandes estava no terceiro mandato como vereador da Câmara Municipal de Ribeirão Preto e já presidiu o legislativo da cidade por duas oportunidades. Eu conversei com o atual presidente da Câmara de Ribeirão Preto, vereador Daniel Gobbi, do Progressistas, que comentou sobre o processo de cassação.
6: A comissão processante fez o relatório para cassação do ex-vereador Lincoln Fernandes e foi a plenário. O plenário é soberano, admitiu que deveria cassar o vereador e a gente respeitou todos os trâmites. Agora para frente vamos trabalhar ainda mais. A Câmara, na verdade, é a caixa de ressonância da sociedade. Nós temos um dever e um papel muito importante na sociedade que nós vamos continuar exercendo a nossa função.
5: De Ribeirão Preto, Éder Martins.
1: 6h40, a gente segue girando a reportagem da Nova Brasil. Agora vamos a Salvador. 4 policiais militares foram presos ontem no sul da Bahia por suspeita de sequestro, cárcere privado e assassinato de 2 jovens em novembro do ano passado. Esses jovens haviam desaparecido depois de uma abordagem policial. A Stephanie Suerdi que tem as informações.
7: O último registro das vítimas, 2 jovens de 17 e 18 anos, foi durante a abordagem de uma viatura da Polícia Militar, quando foram colocados no compartimento traseiro do veículo. Segundo a Secretaria de Segurança Pública da Bahia, com a quebra dos sigilos telefônico e telemático, as investigações apontam que os PMs presos na operação desta quarta-feira estariam envolvidos com o desaparecimento de João Vitor dos Santos e Fabrício da Silva, desde 9 de novembro do ano passado. Os jovens não foram encontrados até hoje e a polícia trabalha com a hipótese de cárcere privado e homicídio qualificado. Imagens de câmeras de segurança mostram que eles estavam juntos em uma motocicleta quando foram abordados pela polícia. E após esse momento, não houve novos registros de movimentação das vítimas. Também não há informações sobre o que teria motivado a abordagem dos agentes. Dados de geolocalização indicam que naquela noite a moto permaneceu entre 22h35 e pouco mais de 1h da madrugada em um galpão abandonado, mesmo local onde câmeras registraram a presença de viaturas dos investigados. A Secretaria de Segurança Pública da Bahia informou que as investigações seguem em andamento para identificar possíveis coautores e encontrar o paradeiro das vítimas. De Salvador, Stephanie Suerdic.
8: Bom, e agora 6h42, a gente segue girando com a nossa reportagem. O governo federal lançou o programa Território Seguro. O objetivo desse programa é combater o tráfico de drogas e a lavagem de dinheiro na região amazônica, com foco em áreas indígenas e de comunidades tradicionais. A medida foi publicada ontem no Diário Oficial da União e a Dani Rivas, direto de São José dos Campos, traz mais informações.
9: A região da Amazônia Legal e a faixa de fronteira vão receber reforço nas ações de combate ao crime organizado. A medida foi publicada nesta quarta-feira, dia 20 de maio, no Diário Oficial da União, por meio de uma portaria do Ministério da Justiça e Segurança Pública. Entre os objetivos do programa estão a desarticulação de estruturas criminosas, o fortalecimento da segurança pública integrada entre os órgãos, a prevenção da violência e a redução do aliciamento de jovens pelo crime. A iniciativa também prevê ações de inclusão social, reinserção econômica e incentivo a atividades produtivas sustentáveis nas regiões atendidas. A estratégia prevê atuação coordenada entre diferentes órgãos públicos e leva em conta as características socioculturais das comunidades locais. Também está prevista a ampliação do uso de tecnologias para monitoramento e análise de organizações criminosas, além da criação de uma força-tarefa com a Interpol. A coordenação das ações na Amazônia ficará sob responsabilidade do Centro de Cooperação Policial Internacional da Polícia Federal. Um comitê gestor vai articular a execução do programa com representantes de diferentes áreas do governo e também das forças de segurança. De São José dos Campos, Dani Rivas.
1: 6h44 e a gente segue te contando tudo o que é essencial no noticiário desta quinta-feira, 21 de maio.
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1: Notícia de momento, a influenciadora digital e advogada Deolane Bezerra foi presa nesta manhã numa operação do Ministério Público de São Paulo e da Polícia Civil contra a lavagem de dinheiro ligada ao PCC. A investigação aponta que uma transportadora de cargas com sede em Presidente Venceslau, no interior paulista, era usada como empresa de fachada para movimentar recursos da facção.
8: Além de Deolane, também foi preso Everton de Souza, conhecido como Player. Ele é apontado como operador financeiro do grupo. A justiça também expediu um mandado de prisão contra Marcola, que já está preso na penitenciária federal aqui em Brasília. Segundo os investigadores, contas de Deolane e de empresas ligadas a ela teriam recebido valores de origem não comprovada. A justiça determinou o bloqueio de 27 milhões de reais em nome da influenciadora. No total, a operação cumpre 6 mandados de prisão preventiva, além de buscas e apreensões. Também foram bloqueados 39 veículos avaliados em mais de 8 milhões de reais e mais de 357 milhões de reais em valores ligados a esses investigados.
1: Marcola é Marco Herbas Camacho, apontado como chefe do PCC. Essa operação também tem como alvo um irmão dele, chamado Alejandro Camacho, e 2 sobrinhos de Marcola, Paloma Herbas Camacho e Leonardo Herbas Camacho. Conforme as informações forem chegando, a gente vai te atualizando. São 6h46, a empresária e lobista Roberta Luxinger prestou depoimento à Polícia Federal ontem na investigação que apura os desvios bilionários no INSS. Ela é investigada por ter recebido R$1.500.000 de uma empresa de fachada ligada a Antônio Carlos Antunes, conhecido como Careca do INSS. A investigação também apura se ela serviu de intermediária para pagamentos do Careca do INSS a Fábio Luiz Lula da Silva, o Lulinha. Os dois tiveram a quebra de sigilo das informações bancárias determinadas em janeiro deste ano pelo ministro André Mendonça, do Supremo Tribunal Federal. Segundo a defesa, Roberta Luxinger, segundo a defesa dela, a empresária disse à Polícia Federal que prestou serviços a Antônio Camilo Antunes relativos à regulação do mercado de canabidiol no Brasil. Ela afirmou que, na época dos serviços, não sabia de qualquer ligação do Careca do INSS com desvios na Previdência Social.
8: Bom, essa lobista, Roberta Luxinger, disse ter uma relação de amizade com Lulinha, com o filho do presidente Lula, mas negou ter repassado a ele qualquer valor pago por Antônio Camilo Nunes, o Careca do INSS. Ela disse que soube da ida de Lulinha a Portugal com o Careca do INSS em 2024, mas afirmou que não esteve nessa viagem. A defesa de Lulinha já havia confirmado a viagem dele com as despesas pagas por Antunes para conhecer um projeto de produção de canabidiol medicinal lá em Portugal. Também informou que o negócio não foi adiante e que o filho do presidente nunca recebeu dinheiro do tal Careca do INSS.
1: 6h47, mais da metade dos concluintes de cursos de licenciatura à distância teve desempenho insuficiente no Exame Nacional de Desempenho dos Estudantes, o ENAD, em 2025. Esses cursos apenas formam novos professores para o Brasil, tá, gente? Os dados foram divulgados pelo Ministério da Educação. Segundo o MEC, 53% dos estudantes de cursos à distância, aqueles cursos EAD, não atingiram o nível considerado adequado de conhecimento. Enquanto que quase 74% dos formandos de cursos presenciais foram avaliados como proficientes, ou seja, habilitados a dar aulas.
8: Bom, esse levantamento aponta que 60% dos concluintes avaliados estudaram na modalidade à distância e que 40% estavam, portanto, em cursos presenciais. Entre esses cursos de formação de professores avaliados, 6 em cada 10 cursos EAD ficaram nas faixas mais baixas do conceito do ENAD, o indicador de qualidade do ensino superior. O MEC reforçou que todos os cursos de licenciatura, né, 100% à distância, serão extintos até maio do ano que vem e deverão migrar para os formatos presencial ou semipresencial. É o fim do EAD para cursos de licenciatura. Os melhores resultados do ENAD 2025 ficaram concentrados nas instituições públicas federais e estaduais. Nas universidades federais, 75,9% dos concluintes foram considerados proficientes, enquanto nas instituições privadas, o índice foi de 46,5%. É uma diferença, assim, ó, discrepante isso aqui. 46% nas universidades privadas e 75% dos estudantes nas universidades públicas são considerados proficientes.
1: E a gente tem, né, Stephanie, uma crise no Brasil, tanto na formação de professores, como na valorização dos professores, na própria vocação para ser professor. Quem é que hoje quer, né, que menino, que menina, estudante aí do ensino médio, hoje fala, levanta a mão e fala assim, não, eu quero ser professor. São pouquíssimos. E isso por conta dessa desvalorização, é culpa nossa, da nossa sociedade que passou a desvalorizar, culpa de políticas completamente equivocadas de promoção da carreira do professor, salários lá embaixo, né, sem plano de carreira, isso no ensino público. No ensino privado você ainda tem salários um pouco melhores, mas você tem muitas escolas em que o professor fica ali pressionado até pelos pais, né? As escolas consideram os alunos clientes e que precisam ser atendidos nas suas vontades, e o professor perde a autoridade dele. Enfim, é uma crise gigantesca, simplesmente na profissão que forma as demais profissões, né? Quer dizer, como é que a gente vai avançar como país, com conhecimento, com inovação, com produtividade, que é algo que a gente precisa demais, se a gente não tem bons professores para formar bons profissionais do futuro? É uma crise grande. As eleições estão aí, gente. As eleições estão aí. 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

0: Quem acompanha aqui o jornal Nova Brasil, o primeiro-ministro de Israel, Netanyahu, reagiu aí com irritação a uma ligação do presidente dos Estados Unidos, Donald Trump, sobre uma nova proposta de acordo para encerrar, aliás, essa guerra contra o Irã. Segundo o site Axios, Trump decidiu adiar um ataque considerado muito grande contra o Irã após pressão de líderes do Golfo para dar mais tempo à diplomacia e tentativa ali de se chegar a um acordo de paz. O governo norte-americano tenta costurar um entendimento aí que incluiria uma trégua, negociações sobre o programa nuclear, que a gente vem falando aqui ao longo dos últimos dias, e a reabertura do Estreito de Hormuz. Porém, Netanyahu segue desconfiado dessas negociações e defende a retomada imediata das ações militares para enfraquecer, na visão de Israel, ainda mais a estrutura militar do Irã, que cobrou o fim das restrições contra os navios e também a liberação de recursos congelados. E o Estreito de Hormuz, que é essa rota aí principal por grande parte da produção, né, por onde escoa a produção de petróleo, passou a ter uma nova autoridade criada pelo governo do Irã para administrar e monitorar a região. Segundo o governo, embarcações precisarão aí de autorização prévia para atravessar áreas sob controle do país, e a agência Reuters informou que um novo sistema prevê monitoramento de navios, acordos diplomáticos e até cobrança de taxas para garantir a travessia, que é considerada insegura por essa rota.
1: Ô Camila, meu bom dia para você também. Vamos voltar a falar da visita, né, de Vladimir Putin a Xi Jinping lá na China, né? Xi Jinping recebeu o Donald Trump, depois recebeu Vladimir Putin, e a gente vai falar de muitos acordos que eles fizeram aí em áreas estratégicas e também do que não saiu dessa visita, que é o tal gasoduto, né?
0: É isso mesmo, Stephanie. Foram pelo menos 42 acordos aí que foram fechados entre Xi Jinping e Vladimir Putin nessa visita aí, né? Nessa visita oficial de 2 dias da Rússia à China. Esses acordos aí principalmente são voltados para cooperação em áreas como comércio, energia, tecnologia, mas também cultura e educação. Rússia e China defenderam um mundo multipolar e com menos influência dos Estados Unidos nas decisões internacionais, além de terem reforçado também o apoio a grupos como o BRICS, que é aí os países em desenvolvimento, e a Organização para a Cooperação de Xangai. Os dois governos anunciaram ainda a ampliação de transações comerciais em moedas locais, o rublo e o yuan, numa tentativa de reduzir também essa dependência do dólar. Lembrando que essa é uma medida aí já tocada, né, encabeçada pelo BRICS. E, além disso, né, essa aproximação acontece também sobre a pressão do Ocidente sobre Rússia e China nesse cenário de tensões internacionais. Claro, esse conflito, né, e também esse acordo do gasoduto que vai ficar para mais para frente.
2: E ainda nos destaques internacionais, Camilo, o governo dos Estados Unidos aumentando a pressão tanto política quanto militar sobre Cuba, né?
0: É isso mesmo. Depois de Colômbia, México, depois a Venezuela, agora temos Cuba aí no radar dos Estados Unidos. E isso aumentou, né, essa tensão, principalmente com o indiciamento do ex-presidente Raul Castro aí por crimes ligados à derrubada de aviões de um grupo de exilados cubanos em 1996. Só que olha só, né? Essa acusação aí vinda, aliás, 30 anos depois desse acontecimento. Castro, irmão de Fidel Castro, e que deu a continuidade ao governo de Fidel após o assassinato do líder revolucionário. A China, aliada de Cuba, declarou que essa medida é abuso dos meios judiciais, e lembrando que a ilha também passa por bloqueios, né, impostos pelos Estados Unidos e uma forte crise econômica e de desabastecimento justamente por causa dessas sanções. Além disso, o governo Trump também enviou militares e um porta-aviões para a região, aumentando aí essa coerção, né, contra o país. E lembrando que 5 meses atrás, medidas semelhantes, Mauro e Stephanie, resultaram aí no sequestro de Maduro. Apesar do aumento da pressão, autoridades cubanas e norte-americanas tentam aí também, continuam, né, as negociações por trás, nos panos de fundos, para ver o que acontece a respeito da ilha.
2: Camilo Mota, com os destaques internacionais. Obrigado, Camilo.
0: Até amanhã.
2: Até. São 6 horas, 56 minutos. Se você segue ficando muito bem informado, muito bem

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16: Nossa, quinta-feira, tempo passando rápido aqui com a gente e nós nessa missão, né, de te deixar sempre muito bem informado, muito bem informada. Estamos ao vivo para toda a nossa rede em São Paulo, Campinas, Ribeirão Preto, Araçatuba, São José dos Campos e Mococa, também em Brasília, Recife, Salvador, João Pessoa, na Mantiqueira, na região sul de Minas e no Rio de Janeiro pela Nova Paradiso. Você sabe que a gente está aí na sintonia do seu radinho, está provavelmente no carro, chegando no seu compromisso, já começando o seu dia. Não tem problema, é só você migrar para a internet. Nós estamos contigo também no nosso aplicativo da Nova Brasil. Nós estamos no site novabrasil.com e nós estamos no YouTube com áudio, vídeo e sempre aquele espaço generoso para a gente bater um papo, para a gente trocar uma ideia sobre os assuntos relevantes do nosso dia.
0: Pessoal, aqui no YouTube, a gente falava agora há pouco sobre a questão da avaliação dos cursos aí de licenciatura que formam novos professores e da questão aí da desvalorização do professor. A Márcia Noronha lembrando também das questões que envolvem violência, né? Que os professores sofrem algumas vezes. Tem isso também, quer dizer, você tem altos índices, inclusive, de estresse, daquele burnout, né? Que é um colapso que a pessoa... de crises mesmo de saúde mental que os professores passam, além da sobrecarga de trabalho. Tudo isso a gente precisa pensar e repensar aqui no nosso país. Lá no YouTube a gente também deixa uma enquete para você. Hoje a gente está falando sobre controle de redes sociais. Daqui a pouquinho a gente vai comentar aqui no Jornal Nova Brasil que o governo aí está publicando novas regras para as big techs no Brasil, endurecendo um pouco as regras das redes sociais. E a gente está te perguntando se você é a favor ou contra o controle das redes sociais. Olha, 82% votando a favor desse controle nesse momento. Dá uma passadinha lá em Jornalismo Nova Brasil para você participar com a gente também. E só para completar, tem novas informações sobre a prisão daquela advogada e influenciadora Deolane Bezerra, foi presa agora de manhã pela Polícia Civil de São Paulo. O portal Metrópole está dizendo o seguinte, que ela foi presa numa investigação que investiga aí que apura um esquema milionário de lavagem de dinheiro, né, supostamente ligado ao PCC, e que Deolane passou a ser alvo da apuração após análises financeiras que identificaram movimentações consideradas incompatíveis e depósitos suspeitos. De acordo com o Ministério Público, está aqui na matéria do Metrópolis, a influenciadora teria recebido dezenas de transferências fracionadas, que é uma prática frequentemente usada para dificultar o rastreamento da origem do dinheiro. É uma prática usada para lavar dinheiro. Os investigadores apontam que mais de 50 depósitos foram realizados em contas ligadas a ela, totalizando cerca de R$700 mil. E o UOL está dizendo, o portal UOL está dizendo que esses valores que foram depositados na conta de Deolane teriam sido depois transferidos para uma transportadora de cargas no interior de São Paulo que lavava dinheiro para o chefe do PCC, o Marcola, e parentes deles. Então estaria ali a vinculação de Deolane Bezerra com esse esquema de lavagem de dinheiro do PCC. É claro que as investigações prosseguem e a gente lembra que essa não é a primeira vez que Deolane é presa. Em 2024, ela foi detida preventivamente numa operação da Polícia Civil de Pernambuco, isso por conta das investigações aí em torno de uma organização criminosa voltada à prática de lavagem de dinheiro e jogos ilegais. atenção, que 7 horas.
17: Chama atenção,
0: e...
17: né, Mauro?
0: Oi, Stephanie.
17: Desculpa,
0: diga.
17: Só pra complementar aqui, chama atenção que é uma pessoa com mais de. A gente vai falar de redes sociais agora.
0: É.
17: E olhando aqui, tive a curiosidade de dar uma passada no perfil da Deolane, numa das redes sociais que ela tem. São mais de 21 milhões de seguidores.
0: Pois.
17: De uma pessoa que vira e mexe, tá aí suspeita de envolvimento com algum tipo de crime. E a gente vai falar de redes sociais, é importante pra gente parar e pensar nas figuras que a gente tem feito famosas, né? São pessoas que são famosas por serem famosas e que estão aí, né, divulgando dinheiro de bet, que estão aí ostentando dinheiro que muitas vezes a gente não sabe de onde vem, né, a origem correta desse dinheiro, mas a gente tá falando de pessoas que estão aí, vira e mexe, pipocando nas telinhas, na nossa intimidade, né, na telinha que a gente tem na mão. É. E vale a pena também, a gente vai falar aí, né, das redes sociais pra gente fazer esse filtro. Dá uma cutucada naquele colega, dá uma cutucada nas pessoas aí da sua casa, quem é que você anda seguindo, quem é que você anda fazendo famoso, quem são esses influencers, estão te influenciando a quê exatamente?
0: É, como diria a vovozinha, tem as más influências, né? Tem que tomar cuidado com as más influências também. Vamos lá, são 7h07, a gente continua te contando tudo que é essencial no noticiário dessa quinta-feira.
18: Essencial.
0: E vamos falar da questão, assim, das redes sociais, das big techs. O presidente Lula assinou ontem 2 decretos que estabelecem novas regras para a atuação das big techs, em especial as redes sociais, no Brasil. Um dos decretos atualiza a regulamentação do Marco Civil da Internet para colocar em prática uma decisão do Supremo Tribunal Federal que responsabiliza as redes sociais pelos conteúdos publicados por usuários. Isso porque as redes sociais falavam assim: eu sou só uma plataforma. Quem é responsável pelo conteúdo que está lá é o dono do perfil, é o usuário. O Supremo falou: não, você como rede social também é responsável. Agora o governo baixando esse decreto aí, regulamentando essa questão. O decreto determina que as plataformas removam conteúdo depois de serem notificadas sobre aqueles conteúdos considerados ilícitos, mesmo sem ordem judicial. Os usuários serão informados sobre as denúncias e vão poder se defender.
17: Olha, a Agência Nacional de Proteção de Dados, a ANPD, vai ser a responsável por monitorar o cumprimento dessas regras aí, essas novas regras impostas para as Big Techs e disponibilizar também canais de denúncias para golpes e crimes que sejam eventualmente cometidos no ambiente virtual. Um outro decreto, também assinado por Lula, foca especificamente na proteção dos direitos das mulheres. Esse texto determina que as plataformas digitais criem um canal para denúncias de conteúdo, como nudez, conteúdos que incluam, por exemplo, imagens geradas com uso de inteligência artificial, que a gente sabe que tem sido muito usadas para desnudar algumas mulheres por aí, né, com a inteligência artificial. O alcance de conteúdos nocivos a mulheres, incluindo ataques coordenados, a gente vem falando bastante também daqueles conteúdos red pill, né, ele também precisa ser reduzido pelos algoritmos dessas plataformas, segundo as novas regras. Rede social não é terra de ninguém, as pessoas precisam ser responsabilizadas pelo que publicam lá, pelo que fazem lá, mas as plataformas também têm responsabilidade. Cabe a elas o papel de mediadora de todo esse conteúdo que circula por ali.
0: 7h10, o ministro Flávio Dino, do Supremo Tribunal Federal, intimou a Câmara dos Deputados a explicar em até 48 horas uma viagem do deputado Mário Frias ao exterior. O parlamentar do PL foi ao Bahrein na semana passada e ainda não voltou ao Brasil. No momento, ele está em Dallas, nos Estados Unidos. Desde março, o STF tenta intimar o deputado a explicar um repasse de R$2 milhões em emendas à ONG Instituto Conhecer Brasil, presidida por uma produtora do filme Dark Horse, que conta a vida do ex-presidente Jair Bolsonaro. Nas últimas tentativas de intimação, em abril e nesse mês de maio, o parlamentar não foi encontrado nem em seu gabinete, nem no endereço dele em Brasília.
17: E recentemente, né, a gente lembra, foi terça-feira agora dessa semana, parece que já passou o mundo, mas foi terça-feira agora que o Intercept Brasil publicou um áudio de Mário Frias agradecendo diretamente a Daniel Vorcaro, dono do Banco Master, preso. Ele agradece pelos repasses milionários que Vorcaro fez para financiar o filme Dark Horse. Frias chama o banqueiro de meu irmão e se compromete a atualizar Vorcaro sobre o andamento desse filme. Isso logo depois, né, do próprio Mário Frias ter negado que existisse na produção produção Dark Horse qualquer dinheiro de Daniel Vorcaro. Na semana passada, quando o Intercept também revelou os pedidos de dinheiro, né, de Flávio Bolsonaro a Vorcaro, Frias negou, né, que o Longa tivesse recebido qualquer quantia do dono do Banco Master. Bom, 7 horas e 11 minutos. Agora vamos continuar olhando para o noticiário político agora com a ajuda dele. Diego Amorim, vem para cá.
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17: Já estamos conectados com Diego Amorim para a gente tentar entender tudo isso que se passa, né, Diego? Porque é tanto assunto para a gente ficar de olho. A gente sempre fala que, olha, estaremos atentos, vamos acompanhar esse assunto aqui para você. Mas a gente, infelizmente, não consegue acompanhar tudo. E parece aqueles truques de mágica. Enquanto nossos olhos estão voltados para um assunto, tem outro passando aqui no nosso, no cantinho do olho, né, Diego? Muito bom dia para você.
18: Exatamente, bom dia Stephanie, bom dia Mauro, bom dia ouvinte da Nova Brasil em todo o país. Olha, faz tempo que eu não lembro qual foi a última vez que eu vou fazer um comentário agora que não é sobre Banco Master, que não é sobre Flávio Bolsonaro, né? Que não é sobre Lula. E é exatamente isso, eles se aproveitaram dessa distração política que a gente está vivendo há menos de 5 meses das eleições de 2026 no Congresso Nacional, para avançar com uma proposta que é desastrosa. Isso aconteceu no início da noite, de antes de ontem, quase ninguém viu, quase ninguém percebeu, e a Câmara dos Deputados aprovou uma mini-reforma eleitoral. E aí o ouvinte pode se perguntar, mas não é legal uma mini-reforma eleitoral? A gente não está precisando de uma mini-reforma eleitoral? Sim, estamos precisando, mas não dessa mini-reforma eleitoral. Para vocês terem ideia, o que eles querem é mais dinheiro para fazer a campanha deste ano. Em tese, qualquer mudança eleitoral, pela lei eleitoral brasileira, só pode ser aprovada um ano antes do pleito. Só que eles deram um jeitinho e aprovaram isso agora, dia 19 de maio, valendo para 2026. Tá certo que isso ainda vai ter que passar pelo Senado e depois vai para análise do presidente Lula, que pode sancionar ou vetar. Mas veja o que fizeram os deputados antes de ontem, Stephanie, Mauro e ouvinte da Nova Brasil, muita atenção. Eles decidiram, entre eles, sem qualquer discussão com a sociedade, que a reprovação da prestação de contas do partido não vai poder implicar uma sanção que impeça o partido de participar da eleição. Além disso, o projeto aprovado pelos deputados limita a multa sobre valores desaprovados na prestação de contas dos partidos em míseros 30 mil reais, somente 30 mil reais, que podem ser parcelados em 180 meses. Ou seja, os caras não vão pagar a multa, vão parcelar a perder de vista e vão ficar com esse dinheiro no bolso para gastar agora na eleição de outubro. É isso que eles querem. Veja,
0: Você está sendo cruel com os caras, são 166 mil, 166 reais e 66 centavos por mês. É um absurdo ter que pagar essa fortuna. Gente, é muita cara de pau, meu Deus do céu. Desculpa, Diego.
18: É inacreditável. Imagina, Mauro, é isso mesmo. Que bom que você fez essa conta mais rápido que eu não sei contar muito bem.
0: A calculadora me ajudou aqui.
18: É impressionante. E aí, veja, além disso, eles estão autorizando nesse projeto o disparo em massa para usar agora na campanha de outubro mesmo. Eles fizeram lá um jabuti, que a gente chama, nesse projeto, impedindo que sejam bloqueados números oficiais dos partidos para mandar essas mensagens em massa, ou seja, fazendo o contrário de tudo aquilo que eles dizem publicamente. Agora, o mais legal, para finalizar meu comentário, é o nosso ouvinte entender o roteiro da aprovação desse projeto. Já falamos aqui do conteúdo. Agora, veja você como que eles aprovaram isso antes de ontem. Primeiro, o projeto não estava na pauta. Não estava na pauta da sessão da Câmara. Eles incluíram Hugo Mota, presidente da Câmara, senhor deputado federal Hugo Mota, do Republicanos da Paraíba, incluiu isso na pauta horas antes de começar a sessão. Segundo, tudo isso que eu estou falando para vocês não estava na proposta original. Eles aprovaram um requerimento de urgência, que é para acelerar a aprovação da proposta, sem passar pelas discussões nas comissões da casa. E aí depois eles apresentaram um substitutivo, que é um texto alternativo, que trazia todas essas pegadinhas. O que mais? A votação foi semipresencial. O plenário da Câmara, Stephanie, estava esvaziado. A maioria votou de casa, da praia, do exterior, sei lá de onde, pelo celular. O Hugo Mota, que não quis declarar a aprovação dessa proposta, saiu do plenário antes de encerrar a votação e deixou lá para a deputada Giovana de Sá continuar presidindo a sessão. Depois pediram votação nominal. Votação nominal é quando cada deputado vai dizer como que votou, para a gente saber em ano eleitoral como é que cada um deles votou. Mas isso foi rejeitado e a votação foi simbólica. Quando a pessoa fala assim, quem é a favor fica como tá, quem é contra levanta a mão. Aí não sei o que, aprovado em alguns segundos, né? Somente os deputados do Partido Novo, do Partido Missão e do Partido PSOL se manifestaram contra. O restante, ninguém se manifestou contra, mas também espertamente ninguém se manifestou a favor, afinal de contas é ano eleitoral. Foi uma rasteira, mais uma rasteira na surdina que nós levamos antes de ontem aqui em Brasília e quase ninguém viu. Mauro e Stephanie, eu volto com vocês.
0: Queria deixar
16: Diego,
0: uma...
16: Mas...
0: Diga, Stephanie.
16: Vai, Mauro.
0: Não, só queria deixar uma dica aqui para os nossos ouvintes, que é a seguinte. Dá um pouquinho de trabalho, mas é possível fiscalizar e acompanhar a atividade de cada deputado, de cada deputada, de cada senador, de cada senadora. Em relação aos deputados, o site é câmara.leg.br. Câmara.leg.br. Tem tudo lá, gente. Tem tudo lá. Vale a pena gastar um tempinho, dar uma navegada. Lembra do deputado que você votou nas eleições passadas? Vai lá, você consegue ver todas as propostas dele, todas as votações dele, no que ele votou a favor, no que ele votou contra. Vai lá dar uma olhada. Tem eleição nesse ano. Você precisa saber se o seu parlamentar merece o seu voto outra vez ou se você vai mudar de voto. É o básico da cidadania e da democracia fazer esse tipo de lição de casa. Sem contar uma ferramenta que está lá na internet que chama Google, que você também pode botar o nome dos parlamentares lá e pesquisar o que eles andam fazendo. Vale a pena, gente. Vamos votar bem para o Congresso. A gente fala sempre aqui, né, Stephanie? O jogo é jogado no Congresso. O poder está no Congresso. Então, assim, vamos prestar atenção nisso.
16: E aí eu fico até uma dúvida, Diego, se você souber responder bem, se não souber, fica aí o dever de casa, amanhã a gente volta. Se uma proposta como essa se sustenta em pé, né? Porque a própria lei proíbe que se mude a regra com o jogo andando. A gente já está em ano eleitoral e isso não poderia acontecer agora. Isso passa? Isso vinga?
18: Pode isso, Arnaldo, né? Como diz o jornalismo esportivo. Poder não pode, Stephanie, mas tem muita coisa nesse país que não pode, que está sendo aprovada. Eles dão um jeito, quando eles querem, eles conseguem. Vão achar alguma brecha, vão achar alguma justificativa. Agora, tem ouvinte perguntando para a gente aqui no chat quem é o relator. Boa pergunta. Esse projeto original, que não tratava exatamente disso, é de um deputado chamado Pedro Lucas, do União Brasil do Maranhão. Mas, como eu disse, eles aprovaram o requerimento de urgência, depois apresentaram aprovando um substitutivo, que era um texto novo que trazia todas essas pegadinhas. Esse substitutivo foi apresentado por um deputado chamado Rodrigo Gambale, do Podemos de São Paulo. Foi o único, portanto, que meteu a digital dele nessa proposta desastrosa que recebeu críticas de uma série de entidades, incluindo a Transparência Internacional, Stephanie.
0: Vai para o Senado agora, né, Diego?
18: Vai para o Senado, geralmente quando é assim tem jogo combinado, mas aí vai depender muito da reação
19: da uma reação popular, se bem que ninguém está preocupado com isso, né, Mauro? Isso é uma tristeza. Vamos ver se a partir desse comentário aqui na Nova Brasil a gente pode ajudar a criar algum clamor aí popular, porque quando é assim, os presidentes de partidos, tá todo mundo junto, bolsonarista, lulista, petista, centrão, todo mundo participou da construção desse texto, porque é tudo que eles querem, mais dinheiro nosso para torrar até a eleição de outubro.
0: É isso aí. Diego Amorim, diariamente aqui com a gente, a Conexão Política. Boa quinta, Diego. Ainda tem a sexta, muita coisa pode acontecer. Valeu, Diego. Até amanhã.
19: Já vou preparando meu repertório musical para amanhã no Resumo Musical. Até amanhã, coragem, gente.
0: Valeu.
16: E a gente espera ansiosamente pela sexta-feira para tentar se é que dá para resumir essa semana de 39 dias. Amanhã a gente vê como é que o Diego se sai aí na cantoria dele. São 7h22. Vamos girar com a nossa reportagem.
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16: E o nosso pouso é aqui em Brasília para te atualizar sobre toda essa polêmica, sobre todo esse escândalo do Banco Master e aquela tentativa do banqueiro Daniel Vorcaro, né? A gente vem falando tanto. E aí, cadê a delação premiada de Daniel Vorcaro? Estamos nessa expectativa já há algumas semanas, pois a Polícia Federal rejeitou, viu? Disse não, a gente não precisa dessa delação premiada de Daniel Vorcaro. Apesar disso, a Procuradoria-Geral da República também, que é outro órgão que precisa se manifestar, né, em casos como esse, delação, ainda pode analisar esse acordo separadamente. Quem vai nos contar tudo, quem vai detalhar tudo o que aconteceu é ela, Stephanie Ferreira. Muito bom dia para você.
21: Muito bom dia, Stephanie, ouvinte da Nova Brasil. Exatamente. A Polícia Federal considerou a proposta fraca, Stephanie, e por conta disso rejeitou aí essa proposta apresentada por Daniel Vorcaro, dono do Banco Master. Ele avaliou que o material entregue pela defesa trouxe poucas novidades em relação ao que os investigadores já tinham apurado. A decisão já foi comunicada aos advogados do banqueiro e ao ministro do STF, André Mendonça, que é o relator do caso Master. Apesar da rejeição da Polícia Federal, a tentativa de acordo ainda não está totalmente em encerrada. A Procuradoria-Geral da República pode analisar a proposta de forma separada. Até o momento, a PGR ainda não se manifestou oficialmente. Além da avaliação de que Vorcaro não apresentou informações novas do esquema, investigadores também relataram a impressão de que o banqueiro tentava proteger pessoas próximas. A proposta fazia parte, lembrando aqui, da Operação Compliance Zero, que investiga fraudes ligadas ao Banco Master, e a defesa de Vorcaro já tinha assinado um termo de confidencialidade e entregou os anexos à delação em um pendrive no início deste mês. A Polícia Federal apreendeu mais de 8 celulares de Daniel Vorcaro e, segundo a investigação, a perícia inicial em parte desses aparelhos indicou que o caso pode envolver não só fraudes financeiras, mas também suspeitas de corrupção, organização criminosa e uso de uma milícia privada para atacar adversários e acessar dados sigilosos. Nesta semana, Vorcaro foi transferido para uma cela comum na Superintendência da Polícia Federal aqui em Brasília, pois Stephanie.
16: Era um braço complexo e completo, né? Tinha ali dentro o grupo que atuava nas redes sociais, que tinha o braço digital, tinha também quem ia para a força física, né? Essa rede aí ligada a Daniel Vorcaro era complexa e completa. Mas quando a gente fala de delação premiada, só para ficar claro aqui para os nossos ouvintes, não significa que a pessoa vai ficar livre da punição, né? Ele se envolveu, o investigado que se envolveu em qualquer esquema criminoso, ele não deixa de pagar pelos crimes. Ele tem uma redução da pena, ou às vezes exatamente, vai cumprir a prisão em regime domiciliar, por exemplo, mas em contrapartida ele tem que entregar, ele tem que delatar, né? O nome é delação por isso, ele tem que entregar quem são os outros envolvidos, para onde foi esse dinheiro, de onde veio esse dinheiro, para onde foi esse dinheiro, né? Então, assim, é preciso que ele entregue alguma coisa, e na avaliação da Polícia Federal não tá valendo a pena, exatamente, porque Daniel Vorcaro não está entregando, pelo contrário, entrega um pouquinho, entrega picado, mas, por outro lado, tentando proteger, tentando esconder quem seria esses outros envolvidos. É por isso que a Polícia Federal disse não, essa delação premiada não nos interessa, porque até aqui, dos 8 celulares, um já foi bem periciado, né? E a gente viu um pouco do que saiu dessa caixa de Pandora, né? Parece que abriu e de lá sai monstros e lagartos, né? É, então, a Polícia Federal dizendo não, mas vamos ver o que diz a Procuradoria-Geral da República enquanto a gente segue. Lembrando que tem Daniel Vorcaro e tem também preso o ex-presidente do Banco do BRB, o Paulo Henrique Costa, que também trabalha ele próprio numa tentativa de delação premiada. Seguiremos atentos a tudo isso.
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0: Pois é, falar de eleições, mas sem escapar do caso Master, né? O coordenador de comunicação da campanha do senador Flávio Bolsonaro deixou o cargo ontem. Marcelo Lopes, que é ex-policial e é amigo pessoal de Flávio Bolsonaro, dará lugar ao publicitário Eduardo Fischer. A decisão veio depois de uma reportagem da Folha de São Paulo revelar que Lopes foi contratado como um dos estrategistas do dono do Banco Master, Daniel Vorcaro, nos ataques ao Banco Central nas redes sociais. Lopes negou participação nessa ação. A troca na comunicação da campanha, o Marcelo Lopes era o marqueteiro da campanha, da pré-campanha de Flávio Bolsonaro, e essa troca se dá uma semana depois que vieram a público as conversas de Flávio Bolsonaro com Daniel Vorcaro. O áudio e as mensagens já começam a se refletir em números de Flávio nas pesquisas. O levantamento da Atlas Intel, divulgado na segunda-feira, mostrou uma queda de 6 pontos percentuais de Flávio num eventual cenário de segundo turno contra Lula. São 7:28, hora da gente ouvir o professor e tomar nota com Heródoto Barbeiro.
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3: Imagine você num time de futebol, né? Time de futebol, o jogo está empatado, 4-4. E aí o que acontece? O técnico resolve tirar os dois melhores jogadores do time dele e coloca os dois piores. O que acontece? O time dele vai perder a partida com certeza. Olha, isso está aparecendo, sabe o quê? Aquele relatório final da CPI, do crime organizado. Eram 6 votos a favor da aprovação do relatório. Mas na hora H, o técnico lá, o chefão, tirou 2 senadores que iam votar a favor e colocou 2 contra. O que aconteceu? O relatório foi, logicamente, rejeitado. Esse relatório, ele é um fato inédito no Brasil. Seria maior, mas ele é inédito. Por que razão? Porque pela primeira vez, alguém tenta indiciar, desde a história, desde o começo da história do Brasil, 3 ministros do Supremo Tribunal Federal como envolvidos com o caso do Banco Master. O que realmente é uma coisa, assim, extraordinária. Mas, sabe como é que é? O técnico mexeu no time, para o time perdeu. E, logicamente, tem muita gente comemorando o fato, então, de que a CPI vai mais uma vez para a gaveta. Ou melhor, vai para o forno. Porque, como você sabe, CPI no Brasil sempre vira pizza.
0: A gente só tem tempo agora de dar o resultado da nossa enquete, se você é a favor ou contra o controle das redes sociais. 82% responderam que são a favor desse controle das redes sociais. Saíram ontem 2 decretos do governo federal nesse sentido. 82% do pessoal que participou lá em Jornalismo Nova Brasil, nosso canal no YouTube, votaram a favor desse controle das redes sociais. 7:30, obrigado pela sua companhia. Stephanie Alves, obrigado por hoje, uma boa quinta para você.
16: Excelente quinta, amanhã aquele grito de sextou juntinhos aqui, hein, Mauro?
0: Então, estamos com essa esperança, ainda temos toda uma quinta para atravessar, força, força. A Stephanie continua com você que está no Distrito Federal, eu fico com você que está na Grande São Paulo, e você de todo o Brasil segue com as notícias da sua região. Obrigado por hoje, pessoal, até amanhã, tchau, tchau.
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5: 7 horas 31 minutos. Hoje é quinta-feira, 21 de maio. Salve, pessoal, muito bom dia. Eu sou o Mário Márcio. E nas mini-férias do Sérgio Janotti estaremos juntos todas as manhãs no Redação Paradiso. Vamos aos destaques de hoje. Estudo aponta que catadores perdem até 2 dias de trabalho por mês separando plásticos sem valor para reciclagem. Baixa cobertura vacinal preocupa em meio à alta de casos de gripe no Rio. Justiça derruba decreto de Castro e segurança paga pelo Rio de Janeiro não pode ser estendida a familiares. Projeto Social abre mais de 150 vagas gratuitas para esportes na Maré. Comissão de Segurança no Ciclismo cobra mudanças em decreto sobre bikes elétricas e ciclomotores no Rio. Flamengo vence Estudiantes por 1-0 e está nas oitavas da Libertadores. Botafogo confirma favoritismo e atropela o Independiente Petroleiro na Sul-Americana. 3-0. Vasco Alternativo perde jogo e liderança na Sul-Americana para o Olímpia. O placar foi de 3-1 para os paraguaios. Manhã chuvosa nesta quinta-feira aqui no Rio de Janeiro. Máxima prevista para hoje é de 25 graus. Há previsão de chuva ao longo do dia. Aqui no FM Hall, ao lado do Aeroporto Santos Dumont, os termômetros estão marcando 21 graus. São Paulo, 16 graus. Brasília, 18 graus. 7 horas 33 minutos. A gente já convida você que acompanha o Redação para participar conosco pelo WhatsApp 998951895. Manda sua mensagem, seu alô, seu bom dia. A gente bota no ar aí na medida do possível. Daqui a pouquinho falamos sobre show de prêmios. O resultado sai amanhã, fique ligado. E falamos também daqui a pouco sobre a promoção de hoje do Redação. Muito bom dia, Sérgio Leão.
6: Muito bom dia, Mário Márcio, ouvintes ligados aqui no Redação Paradiso. Quinta-feira, já sinto um cheirinho de sexta-feira. Simbora, hoje, na edição do Redação, você vai saber também. Polícia prende 5 suspeitos de assaltar farmácias na Zona Sul do Rio e mais. Enredo da Mocidade Independente de Padre Miguel se inspira na obra América Invertida para propor Remanifesto Latino. Eu te conto já já detalhes sobre isso.
5: Atentos todos.
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5: Para saber do trânsito, vamos até o Centro de Operações Rio. Deixa eu dar bom dia para o meu amigo Anderson Ramos. Fala, Anderson.
23: Olá, Mário Márcio, bom dia para você também, meu amigo, muito bom dia para todo mundo sintonizado aqui na Nova Paradiso. Olha, tivemos...
5: Opa!
23: Eita, deixa... Oi, Mário Márcio, tá me ouvindo?
5: Nosso contato deu uma breve interrupção aí, Anderson, repete pra gente, por favor.
23: Ok, meu amigo, bom dia para você, bom dia para todo mundo. Olha, tivemos um início de manhã de trânsito bem complicado na saída da Washington Luiz em direção à Avenida Brasil. Ainda tem reflexo de um acidente envolvendo uma carreta que deixou cair parte da carga na altura da Penha, ali próximo do viaduto da Lomo Júnior. A boa notícia é que essa carreta já foi retirada da via, tendência que melhora a situação, mas ainda tem congestionamento na saída da Washington Luiz em direção ao Trevo das Missões. 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Ok, Mário Márcio?
5: Beleza, Anderson, até já.

0: Esse foi o Pepeu Gomes, Mil e Uma Noites de Amor. 7:44. Febre alta, tosse, dor no corpo e prostração. Em meio ao aumento dos casos de gripe no Rio de Janeiro, a baixa cobertura vacinal na capital acende um alerta entre especialistas e autoridades de saúde. Nos últimos 3 anos, o município do Rio não conseguiu atingir sequer 60% do público-alvo. A meta do Ministério da Saúde é alcançar 90%. Vamos vacinar, gente. E o órgão especial do Tribunal de Justiça do Rio decidiu por unanimidade suspender 2 artigos que tratavam sobre a segurança dos ex-governadores do Rio de Janeiro. Com a decisão, a segurança de Cláudio Castro terá que ser utilizada apenas pelo ex-governador e não mais para seus parentes. Ao todo, 44 policiais cuidam da segurança do ex-governador. Além deles, há 4 blindados e 1 carro de apoio a serviço de Cláudio Castro. O custo mensal com a segurança do ex-governador é de R$ 900 mil. Sérgio Leão.
1: Simbora, Mário Márcio. Olha, a polícia prendeu na madrugada de hoje 5 pessoas suspeitas de participar de assaltos a farmácias pela zona sul do Rio. A prisão aconteceu na Bartolomeu Mitre, quase que não sai, no Leblon, depois que policiais desconfiaram de um carro parado em frente a uma drogaria. Quando os policiais se aproximaram para fazer a abordagem, um dos ocupantes tentou fugir a pé, mas logo foi capturado pelos policiais. 3 homens e 2 mulheres foram detidos nessa ação dos policiais na madrugada de hoje, ali no Leblon. Ainda de acordo com a polícia, o grupo já era investigado por outros roubos a farmácias na região. Não sei, a investigação ainda vai acontecer, o caso foi registrado ali na delegacia do Leblon, na 14ª DP, mas muito acontece quando tem esses grupos, né, ligados a farmácias, é em relação a roubos das famosas canetinhas, né, para revender, né, fazer tráfico dessas canetas. Vamos aguardar aí as investigações a cargo aí da 14ª DP.
0: Aguardemos.

0: uma das preferidas do nosso Sérgio Leão, Quando a Chuva Passar e Ivete Sangalo.
1: Maravilhosa, né? Pede muito a Deus ela aqui no Redação com a gente.
0: De jeito nenhum. Pode providenciar.
1: Olha, vem, Veveta.
0: Os ouvintes agradecem.
1: Opa!
0: Falando em ouvintes, agradecem. Abraço pra turma ligada na gente aí, participando pelo WhatsApp 99851-895. E aí, já mandou sua participação? O Douglas Batista, o Wallace Santos, a Elisângela Quitéria, o Ulisses Mendes, a Rosângela Alves e a Mariana Mendes já participaram. Bom dia, turma. Abraços para todos. Excelente quinta chuvosa para todo mundo.
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0: Voltamos ao Centro de Operações Rio para conferir a situação do trânsito nesta manhã de quinta-feira chuvosa. Anderson.
4: Você sabe que em alguns pontos da Zona Sul, Mário Márcio, por incrível que pareça, o sol está tentando aparecer, rapaz. Olha. Aparecendo de forma bem tímida, por exemplo, agora em São Conrado. A gente está observando também na Barra da Tijuca, em alguns pontos. Mas realmente, quem está ganhando essa briga aí, realmente... A frente fria em vários pontos do Rio de Janeiro, como as serras de Petrópolis, Teresópolis, Serra das Araras, chovendo nesse exato momento. Olha, o trânsito apresenta retenções, tem problemas, tem dificuldades no túnel Vice-Presidente José de Alencar, acidente carro e moto em direção ao Recreio. Está aí motivo do trânsito bem intenso, tem um ônibus quebrado também nessa região em direção ao Recreio. Está aí motivo do engarrafamento para quem segue de Santa Cruz em direção a Barra da Tijuca e o Recreio dos Bandeirantes. Olha, o trânsito apresenta agora melhores condições depois da retirada de um caminhão.
0: Anderson, túnel Rafa... O caminhão foi retirado de onde? Repete pra gente, porque deu uma falhada.
4: Picotada, né? É. O caminhão foi retirado dentro do túnel Rafael Mascarenhas, ao lado da PUC, em direção à Rocinha. Tá aí o motivo do trânsito um pouco mais intenso nessa região. 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Abra já a sua. Eu volto já. Ok, Mara Márcio?
0: Ok, Anderson.
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0: tema de abertura da novela Coração Alado, exibida pela Globo em 1980, Fagner Noturno. 8:08, o Botafogo não teve dificuldade para passar por cima do Independiente Petroleiro na noite de ontem, pela quinta rodada da Copa Sul-Americana. É isso mesmo, né, Leão? Tô certo? Então vamos em frente. Em duelo disputado no estádio La Huerta, em Assunción, no Paraguai, devido aos conflitos que estão acontecendo na Bolívia, o time comandado por Franklin Carvalho perdeu muitas chances, mas venceu pelo placar de 3-0. Os gols foram marcados por Christian Medina, Jordan Barreira e Tuco Correa. O Vasco até abriu o placar no Defensores del Chaco, mas não resistiu à pressão do Olímpia e acabou perdendo o jogo e a liderança do Grupo G da Copa Sul-Americana. Cuesta marcou para o Cruz Maltino na reta final do primeiro tempo, mas Gamarra, Sandoval e o ex-Vasco Sebastian Ferreira viraram e ampliaram na segunda etapa. A partida fechou no 3-1. Leão.
1: E teve Mengão também ontem, pois é, o atual campeão continental e dono de 4 títulos da Libertadores, o Flamengo assegurou na noite de ontem a classificação para as oitavas de final ao vencer o Estudiantes por 1-0 aqui no Maraca pela quinta rodada da fase de grupos. Agora o Mengão tem 10 pontos no grupo A, os rubros-negros inclusive aí podem comemorar porque devem ser declarados vitoriosos em partida diante do Independente Medellín, interrompida por confusão generalizada naquele dia 7 de maio. Que foi realmente aí algo bem assustador, que durou uma partida de futebol que, sei lá, durou um minuto, né?
0: Verdade.
1: Realmente foi algo que marcou. Esperamos aí que o Flamengo saia vencedor, né? Eu falando realmente sem nenhum tipo de imparcialidade, né? Como um bom flamenguista, que o Flamengo saia.
0: Observando isso.
1: Que o Flamengo saia campeão.
0: Mas é justo que isso aconteça. Deusinho, vamos falar de promoção?
1: Simbora!
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0: Isso aí, você concentrado querendo trabalhar e eu te atrapalhando. Mas, gente, quando atender o telefone, amanhã a gente vai fazer a ligação, e quando você atender o telefone, você que vai participar da promoção do show de prêmios, não pode dizer alô, né, Leãozinho?
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0: Tô torcendo por você, vamos nessa.

0: Rick Astley, Together Forever.
1: Oito horas e 19 minutos.
0: Deixa eu mandar um alô, um bom dia para os nossos ouvintes que estão participando pelo WhatsApp 99 895 1895. Jonas Barros, Damião Eloy Moreira, Reginaldo Pena, Rosiane Oliveira, Daniel Bezerra, Pedro Assis, Tânia, minha amiga lá da Tijuca, Luiz Cláudio de Souza, taxista. Um abraço para todos os taxistas, motoristas de aplicativo que sempre dão aquela moral pra gente.
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0: E já que falamos de taxistas, de motoristas de aplicativo, o Anderson Ramos agora vai dar o boletim de trânsito lá do Core, especialmente para essa turma. Fala, Anderson.
4: Exatamente, para quem segue do Jardim Oceânico pela autoestrada Lagoa Barra, o trânsito segue lento na altura da Rocinha, acidente, carro e moto por ali em direção à Praça Sibelius. Quem segue pela Avenida Niemeyer vai por esse caminho, tem melhores condições em direção ao Leblon, a partir daí é só pegar a orla de Ipanema, Copacabana em direção ao Leme, que tem melhores condições. Na Avenida Brasil, na altura de Bom Sucesso, olha, tem um caminhão quebrado, hein? Nesse caso, a Praça das Nações em direção a Leopoldo Bulhões, uma boa opção em direção a Senador Bernardo Monteiro. Não adianta nem fugir desse engarrafamento na linha vermelha, porque também tem engarrafamento entre a Maré e a chegada ao Caju. 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Quem, Mário Márcio?
0: Anderson, repete pra gente esse recado do Mundial, é que deu uma falhada, por favor.
4: Ok. 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Volto já, Mário.
0: Até já.
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0: Pronto, já conseguimos fazer contato com a nossa Karen do Couto. Bom dia, Karen.
1: PM, bom dia. O uso de canetinhas, ok, tudo bem, tá todo mundo nessa, né? Pode ser um bom começo, mas depois? Aqui, sua saúde está em festa, são 600 artigos e quem ganha é você. Portanto, nessa quinta-feira, eu estarei na Casa dos Oitis, na Gávea, a partir das 19 horas, onde teremos um jantar casual proteico com brodolitos, calda-pés para estimular a sua drenagem linfática e eliminar toxinas e onde eu vou compartilhar todos os meus segredos de beleza, onde você vai conquistar autonomia para se manter no shape pós uso de canetinhas ou essas dietas que prometem milagres, porque afinal o melhor mesmo é saber como se manter em forma, práticas para o intestino funcionar mais e melhor e de forma mais efetiva, contribuindo para a sua perda de peso sem peso, porque afinal o que todos queremos é emagrecer com prazer. Tamo junto.
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0: cara, sou eu, Roberto Carlos, da novela Salve Jorge, de 2012.
1: Cara, sou eu.
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0: Isso.
2: Tem aqui o Café com o Rei. E também aproveitamos que Salve Jorge é uma novela que foi grande sucesso na TV Globo. 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
0: 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Oito horas 33 minutos, o estado do Rio de Janeiro ocupa a terceira posição no ranking nacional de infraestrutura da plataforma InfraBR, com nota geral de 65,84%. O desempenho é equilibrado, com destaque positivo para os setores de energia e conectividade, 75,12%, e meio ambiente e resiliência, 72,36%, que demonstram uma estrutura sólida e avanços em sustentabilidade. A área de mobilidade, 70,26%, também apresenta bom desempenho, refletindo investimentos em transporte e logística. Por outro lado, os principais desafios do estado estão ligados aos recursos hídricos. As menores notas foram registradas em água, 55,57%, e saneamento básico, 59,18%, evidenciando a necessidade de ampliar o acesso à água tratada, ao tratamento de esgoto e à infraestrutura de saneamento. O Conselho Regional de Engenharia e Agronomia do Rio consolidou entre 2024 e 2025 uma estratégia que une o desenvolvimento do estado ao rigor da responsabilidade técnica. De acordo com o balanço da Gerência de Fiscalização, o órgão realizou 94.677 ações no último biênio, resultando em mais de 59 mil relatórios e 5.561 autos de infração emitidos. Com um corpo técnico de 55 agentes, o Conselho monitorou cerca de 1.000 eventos de grande porte. Entre os destaques estão o Rock in Rio 2024, com 883 anotações de responsabilidade técnica, os desfiles na Sapucaí e as apresentações históricas de Madonna e Lady Gaga na Praia de Copacabana. Ao todo, 17.068 contratos foram auditados para garantir que serviços de engenharia fossem executados apenas por profissionais e empresas habilitadas. Leão.
2: Olha, Mário Márcio, a Mocidade Independente de Padre Miguel anunciou ontem o enredo para o Carnaval do próximo ano, de 2027, Latinamente Independente, Nosso Norte é o Sul em Remanifesto, assinado pelo carnavalesco Jacques Vasconcelos, um queridíssimo. O desfile será inspirado na obra América Invertida, feita pelo artista uruguaio Joaquim Torres Garcia em 1943. A proposta é discutir uma nova ordem no continente em que a América Latina apareça como protagonista e não os Estados Unidos. Segundo o carnavalesco, o enredo pretende repensar os nortes do continente, valorizando a identidade latino-americana. Boa sorte aí para a Mocidade Independente de Padre Miguel e boa sorte também para o Jacques Vasconcelos, estreando aí na comunidade ali da zona oeste e sudoeste da cidade, também que pega ali, né, as duas zonas do nosso Rio de Janeiro.

0: Essa é a Sandra Sá, não vá. 8h44, um bom dia, uma quinta-feira gloriosa para os nossos ouvintes ligados e participando pelo WhatsApp. Quer participar também? Manda sua mensagem para o 99895-1895, como fizeram o Adriano Barbosa, a Roseli da Costa Carvalho, Rogério Gomes, Marcelo Loredo Santos, Jorge Barbosa, Andréia Almeida. Obrigado, gente.
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0: Voltamos ao Centro de Operações Rio. Anderson Ramos, é com você.
3: Oi, Mário Márcio. Tô de volta, rapaz. O trânsito já tá liberado para o motorista que se desloca nesse exato momento ali pela autoestrada Lagoa Barra, no trecho de direção à Lagoa, na altura da Rocinha, onde mais cedo teve um acidente. Ainda tem reflexo, quem segue pela Avenida Niemeyer vai encontrando melhores condições. Ônibus quebrado na altura de Ramos, passarela 11 da Avenida Brasil, em direção ao centro da cidade. Um pouquinho mais à frente também tem um caminhão quebrado na altura de Bom Sucesso, próximo do Hospital Geral de Bom Sucesso, em direção ao Caju. Fica aí a zona da Leopoldina, uma opção para quem se desloca em direção ao centro. 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Eu volto já já, ok, Maria Márcia?
0: Até, Anderson.
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0: Marisa Monte, Seu Jorge e Flor, pra melhorar, é só continuar ligado aqui em 89,5, ouvindo a Nova Paradiso com um sucesso atrás do outro. E o Leão me chamou a atenção que essa música da Marisa Monte, Seu Jorge e Flor é tema de abertura da nova novela das nove, Quem Ama, Cuida.
1: É isso.
0: Ótimo. Faltam 3 minutos para as 9 e um estudo do Instituto de Direito Coletivo em parceria com a Universidade Federal Fluminense revelou que catadores de materiais recicláveis perdem, em média, 2 dias de trabalho por mês separando plásticos sem valor de mercado para reciclagem. A pesquisa analisou 26 cooperativas e identificou que o plástico representa cerca de 30% de todo o lixo recebido nesses locais. Mas, ao avaliar os resíduos descartados pelas cooperativas, materiais que não são aproveitados, o plástico corresponde a 45% do total. Integrantes da Comissão de Segurança no Ciclismo do Rio participaram ontem à tarde de uma audiência pública na Câmara Municipal e pediram mudanças no decreto da Prefeitura que regulamenta a circulação de bicicletas elétricas, patinetes e ciclomotores na cidade. O grupo cobra ajustes

0: Nas regras, ampliação da malha cicloviária e reforço na fiscalização. Um mês após a publicação do decreto, flagrantes de irregularidades ainda são frequentes em diferentes regiões da cidade. Nas ruas da Zona Norte e Sul, é possível encontrar bicicletas elétricas na contramão, condutores sem capacete, ciclomotores circulando em ciclovias e ciclistas trafegando pelo lado esquerdo da via, na direção oposta à recomendada pelo Código de Trânsito Brasileiro. Ocelion.
1: Simbora, o Parque de Diversões Xangai na Penha e a Escola de Samba Imperatriz Leopoldinense passaram a integrar oficialmente a lista de patrimônios culturais de natureza imaterial do Rio. Os dois projetos foram aprovados de forma unânime pela Câmara Municipal durante a sessão extraordinária realizada ontem na Câmara. Reconhecimento do Xangai ocorreu por meio de um projeto de lei de autoria do vereador Paulo Messina. Frequentador do parque desde a infância, o parlamentar destaca a relação afetiva dos cariocas com o espaço. E também ressaltou o simbolismo do pavilhão da Escola de Samba Imperatriz Leopoldinense, que possui 11 estrelas representando os bairros atendidos pela linha férrea da zona da Leopoldina. A Estrela de Ramos aparece em destaque por representar a sede da agremiação, conhecida também como a Rainha de Ramos, né?
0: Parque Xangai me remete à infância também, que aliás não faz muito tempo, né?
1: Não, é.

0: Backstreet Boys, Everybody. 9:07, hora de lembrarmos do show de prêmios do Redação. 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Tinha um ditado que diz que se você não acredita na sorte, azar o seu. Era uma publicidade de uma dessas loterias aí, coisa antiga. Não é da minha época, mas eu sou um estudioso, entendeu?
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0: 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E amanhã, quem sabe, a gente liga pra você e você vai atender não dizendo alô, mas dizendo a frase:
1: Nova Paradiso, um sucesso atrás do outro, e o seu liquidificador, aliás, o nosso liquidificador vai ser seu, que a gente
0: isso.
1: vai dar pra você.
0: Não, o meu já tá usado, ela, a pessoa que ganhar vai receber
1: o nosso
0: um
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3: Olha, Márcio, eu tô de volta. O trânsito segue lento ainda na saída da Washington Luiz em direção à Avenida Brasil por conta de algumas ocorrências na Avenida Brasil. Caminhão quebrado em Ramos, ônibus quebrado em Bom Sucesso, trânsito lento no trecho do Caju. O motorista realmente vai encontrando o trânsito bem intenso. Linha vermelha, um pouquinho melhor. Um trânsito um pouco mais intenso na cabeceira do aeroporto internacional, dá uma melhorada no fundão e volta a ter retenções entre a maré e a chegada ao Caju. Quem está saindo de Niterói vai encontrando o seguinte panorama: na ponte, trânsito intenso ainda do Mocanguê até a subida do Vão Central, na pista sentido Rio. 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Eu volto já.
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0: Música 9:12. Bom dia, Theo.
16: Bom dia, Mário Márcio. Muito bom dia a todos. E a noite de futebol foi muito agitada aqui no Rio de Janeiro. Começando pelo Flamengo, que venceu o Estudiantes por 1-0 debaixo de muita chuva no Maracanã e se garantiu na primeira colocação do seu grupo. Com 13 pontos, o rubro-negro ainda espera conseguir a melhor classificação geral, que lhe daria o direito de jogar todos os jogos decisivos em casa durante o mata-mata. E quem também venceu foi o Botafogo, mas pela Copa Sul-Americana. O Glorioso foi enfrentar o Independente Petroleiro no Paraguai e venceu com facilidade por 3-0. Com o resultado, a equipe também confirmou presença na próxima fase, se classificando direto para as oitavas de final. Por fim, o Vasco da Gama acabou sendo o único carioca derrotado. Fora de casa, diante do Olímpia, o Cruz Maltino até saiu na frente, mas viu o time paraguaio reagir no segundo tempo e chegar ao 3-1. Nesse cenário, o Vasco chega para a última rodada, precisando vencer o Barraca Central em casa para se classificar sem depender de nenhum outro resultado. E por enquanto, foi isso, Gianotti. Mais tarde eu tô de volta no Hora do Blush.
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0: Kid Abelha e Léo Jaime, a fórmula do amor. 9:21. O projeto Educar pelo Esporte, realizado pelo Instituto UEVON, está com mais de 150 vagas abertas para atividades esportivas gratuitas na Vila Olímpica Seu Amaro, no Complexo da Maré. A iniciativa oferece modalidades para crianças, adolescentes e pessoas com deficiência. As inscrições são presenciais e devem ser feitas pelos responsáveis no setor de inscrições da Vila Olímpica Seu Amaro, que fica na rua Tancredo Neves, sem número, na Maré. O atendimento acontece de terça a sexta-feira, das 9 às 16 horas, e aos sábados, das 8:30 às 11. Uma operação do Ministério Público de São Paulo e da Polícia Civil contra a lavagem de dinheiro do primeiro comando da capital prendeu na manhã de hoje a influenciadora digital e advogada Deolane Bezerra. Também havia um mandado de prisão contra Marcos Williams Herbas Camacho, o Marcola, considerado o chefe da facção, que já está preso, além de parentes dele. Também foram presos Everton de Souza, vulgo Player, indicado como operador financeiro da organização, e Paloma Sanches Herbas Camacho, sobrinha de Marcola, que está em Madrid. Procurado, o advogado de Deolane, Luiz Imparato, disse que está se inteirando dos fatos. O advogado Bruno Ferullo, que defende Marcola, também afirmou que ainda vai se inteirar do caso. Leão.
1: Olha, o quadro físico de Neymar Júnior passou a ser acompanhado com atenção pela Confederação Brasileira de Futebol às vésperas da Copa do Mundo desse ano. Com edema na panturrilha direita, o atacante ficou fora da partida decisiva do Santos contra o São Lourenço de Almagro na quarta-feira, mas o clube acredita que conseguirá entregar o jogador em condições de atuar na seleção brasileira. As informações foram divulgadas pelo blog do jornalista Diogo Dantas, do jornal O Globo. Em contato com a publicação, o médico Rodrigo Zogaib afirmou que o camisa 10 deverá se apresentar em condições de treinamento na Granja Comari no próximo dia 27. Assim esperamos.
0: Complicado essa situação, né? O cara tá com uma contusão, ser convocado para a seleção brasileira. A mesma coisa que eu tá com uma faringite e ser convocado para a seleção de locutores aqui da Nova Paradiso.
1: Torcemos para boa recuperação do Neymar.
0: Beleza.

0: Benny King, clássico dos anos 60, Stand By Me.
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3: Mário Márcio, tô de volta. Olha, Praça do Pedágio, linha amarela. A concessionária precisou interditar agora por conta da movimentação intensa dentro do túnel da Covanca. É a operação Túnel Livre, que tem como finalidade, o motorista não ficar parado dentro do túnel em direção à Barra da Tijuca. É um volume muito grande em direção a Jacarepaguá. Autoestrada Grajaú, Jacarepaguá é uma opção. Acidente desfeito na autoestrada Lagoa Barra. Pista sentido Lagoa, no trecho da Rocinha. Mas ainda tem engarrafamento. 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E eu volto já. Ok, Mário Márcio?
0: Ok, Anderson.
4: Tá tudo bem por aí? Então tá. Eu sou o Fabiano. 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
0: 9:34. Bom dia, Gradilone.
14: Bom dia, Mário Márcio. Bom dia, ouvintes da Nova Paradiso. Mário, a quinta-feira está começando com o mercado em queda. As ações brasileiras estão com uma baixa de quase 1% no pré-mercado em Nova York. E o dólar por aqui está abrindo com uma alta de 0,3% a R$ 5,012. O dólar está de novo acima de R$ 5. O que está preocupando os investidores, Mário, foram declarações do Banco Central americano divulgadas na tarde da quarta-feira. Teve uma reunião do Copom americano no fim de abril e saiu a ata da reunião ontem. O que o Banco Central escreveu era aquilo que os investidores temiam. As autoridades monetárias americanas reconheceram que a inflação está alta, que o cenário está incerto e que se isso não mudar, os juros na gringa podem subir. Essa hipótese era impensável algumas semanas atrás e passou a entrar nas preocupações do mercado. Porém, agora isso está claro, isso está escrito preto no branco na minuta do Banco Central americano. Por isso, os investidores estão preocupados e isso deve levar a uma reacomodação dos preços ao longo dos próximos dias. É isso aí, meu caro. Um bom dia para você e para os ouvintes da Nova Paradiso. Até amanhã.
0: Até amanhã, Gradilone. Bom dia.
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0: tem gente ligada no Redação e participando pelo WhatsApp, mandando recados pelo 998951895. Uma excelente quinta-feira pro Luiz Clairton Santos, pro Antônio Ribeiro da Costa, Adriana Duarte, Elisabete Pereira, Cláudia Medeiros, José Marcos de Souza, Shirley Carreiro e mais um motorista de aplicativo ligado na gente aí, o Hugo Vicente. Gente, brigadaço pela presença de vocês, pela companhia de todos. Excelente quinta.
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0: E a seleção de futebol do Irã compareceu a entrevistas para tirar seus vistos para a Copa do Mundo na capital da Turquia, Ankara. Segundo um dirigente da Federação Iraniana de Futebol, todo o elenco compareceu às entrevistas para conseguir os vistos de entrada no Canadá e alguns jogadores que ainda não haviam solicitado vistos dos Estados Unidos antes da guerra com o Irã também apresentaram seus pedidos. O Irã disputará todas as três partidas da fase de grupos da Copa nos Estados Unidos, os dois primeiros em Los Angeles e o terceiro em Seattle, mas se avançar para as oitavas de final, jogará no Canadá. Você, Leão.
2: Mário Márcio, de acordo com o Sistema Alerta Rio, para hoje, quinta-feira, aqui na capital fluminense, será de predomínio de céu nublado e há previsão de chuva fraca a moderada isolada a qualquer momento. Os ventos estarão fracos a moderados e as temperaturas seguem amenas. Com mínima prevista, o dia de hoje começou friozinho, 16 graus, e a máxima de hoje não vai passar aí dos 25 graus.
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0: 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Já que falamos em Elimar, Leãozinho, escolhe uma música do Elimar aí pra gente ouvir, rapaz.
2: Ah, tem que ser o clássico, né? Escancarando de vez.
0: Ah, eu sabia que você ia escolher essa.

0: trilha sonora da novela Selva de Pedra, o remix de 1986, Zizi Posse, Perigo. 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Você que tentou e não conseguiu durante toda a nossa programação de hoje com o Zé Costa, que já está aqui do meu lado, e com a Patrícia, com a Dani Deusa, você vai ter chance de ganhar presentes nossos. Eu sou o Mário Márcio e nas mini-férias do Sérgio Gianotti estarei aqui. Bom dia, Zé Costa.
1: Bom dia, Mário Márcio.
0: Não vai me chamar de Mário Gianotti, não.
1: Não, hoje não.
0: Nem Márcio
1: Gianotti. Hoje você já é Mário Márcio.
0: Eu já estava nessa
1: expectativa. Ontem você estava na transição.
0: Isso é uma figura. Meu irmão, bom trabalho.
1: Valeu, meu amigo.

0: lá fora?
1: Não. Então, não tá chove. Mas tá frio? Tá feio. Mas não tá chovendo.
0: Tá feio,
2: tá mano. Tipo calcanhoto, né?
1: É, eu não sei se, não gostam, eu não sei se daqui a um minuto vai estar chovendo, por
0: tudo
1: exemplo.
0: Tudo pode mudar.
1: Tudo pode acontecer.
0: Então tá certo. Aproveite aí o seu trabalho.
1: Valeu.
0: Os ouvintes vão aproveitar bom a sua descanso. Presença simpática, com certeza.
1: Simpática, simpática.
0: Muito simpática.
1: Olha
0: não
1: a
0: seja
1: palhaçada.
0: Maledicente. Leãozinho, obrigado. Até amanhã, meu irmão.
2: Um abraço, Mário Márcio. Até amanhã.
0: Gente, obrigado pelo carinho. Vocês são os melhores. Amanhã no Redação de novo, tá? Enquanto o Janotti deixar.
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5: 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Muito bom dia para você, quinta-feira, 21 de maio de 2026. Ótimo dia para curtir um sucesso atrás do outro.
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5: E para começar já com Madonna. Eu sou o Zé Costa, tô chegando pra gente ficar juntos, curtindo muita música boa até as duas. São 10 e 8, bom dia para você. Ótima quinta-feira.

0: maiores clássicos de novela, né? Que a gente lembra até hoje da cena de Carolina Dieckmann tendo a cabeça raspada, né? A personagem dela, obviamente, na novela Laços de Família, no ano 2000. Lara Fabian com Love by Grace.
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0: Informações do trânsito, ele está chegando. Muito bom dia para você, Anderson Ramos.
2: Bom dia para você também, Zé Costa. Muito bom dia para todo mundo sintonizado aqui na Nova Paradiso. Tá melhorando a movimentação pelos lados da linha amarela. Mais cedo, a concessionária que administra a via que liga a Barra até o Fundão precisou fechar ali a praça do pedágio para que o motorista não fique preso ali dentro do engarrafamento no túnel da Covanca em direção à Barra da Tijuca. Movimentação bastante intensa, já foi liberado, a tendência é que melhore a situação, mas tem visão aqui da Grajaú Jacarepaguá, tá uma beleza, o trânsito nos dois sentidos não tem dificuldade. A chuva deu uma trégua em boa parte do Rio de Janeiro, mas tá bem fechado realmente e céu encoberto e tem pouca visibilidade, viu, principalmente na Serra de Teresópolis, onde tem o nevoeiro agora, Serra de Petrópolis, Nova Friburgo e Araras, com boa visibilidade. 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Eu volto já.
0: Valeu, até já.
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20: Existe um lugar encantado, cheio de histórias em Itaipava, no estado do Rio de Janeiro. É a Casa Pequeno Príncipe. Inspirada no best-seller do autor, esse espaço mágico é dedicado a crianças e adultos que desejam vivenciar o universo famoso do livro. Além de atividades lúdicas e educativas, a casa oferece uma experiência única com fotos, documentos e objetos, trazendo diversão e poesia em meio à tranquilidade das montanhas. O sítio preserva a memória de aviadores franceses que viviam por ali, incluindo o autor do Pequeno Príncipe, que também passou por lá. Para mais dicas como essa, me siga pelo Instagram, @TatianaD'Angelo, com dois L's.
0: 10h43 na manhã de quinta-feira, dia 21 de maio. Seguindo com música boa nesse tempinho cinzento no Rio.
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0: Earth, Wind and Fire.

0: Cláudio Venturini, Sérgio Magrão, Eli Rodrigues Vermelho e Flávio Venturini. O 14 Bis com Linda Juventude você ouve na Nova Paradiso.
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0: Informações do trânsito, ele tá de volta. Diga lá, Anderson Ramos.
2: Pois é, Costa, tô de volta. Tá sendo liberado agora o aterro do Flamengo da pista em direção à Copacabana, no trecho ali da Glória, onde mais cedo teve um acidente. Tem um reboque da Sete Rio concluindo o trabalho por ali, viu? Tá na faixa da direita, muita cautela porque tá chovendo em diversos pontos do Rio de Janeiro, principalmente na Zona Sul, Barra da Tijuca, pistas escorregadias, mantém a distância do veículo.

0: frente aqui no telão do Coco, consigo observar a Avenida Presidente Vargas no sentido Praça da Bandeira, na altura da Cidade Nova, em direção à Praça da Bandeira. 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Eu volto já já, ok, Zé?
1: Ok.
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1: Atenção para gripe, minha gente. Febre alta, tosse, dor no corpo e prostração. Em meio ao aumento dos casos de gripe no Rio, a baixa cobertura vacinal na capital acende um alerta entre especialistas e autoridades de saúde. Olha só, nos últimos 3 anos, o município do Rio não conseguiu atingir sequer 60% do público-alvo, sendo que a meta do Ministério da Saúde é alcançar 90%. A gente lembra duas coisas. Primeiro, vacina é gratuita, é só chegar no posto de saúde e pedir. Segundo, gripe mata. É por isso que existe a vacina. Atual campeão continental e dono de 4 títulos da Libertadores, o Flamengo assegurou na noite de ontem a classificação para as oitavas de final ao vencer o Estudiantes por 1-0 no Maracanã pela 5ª rodada da fase de grupos. Agora o Mengão tem 10 pontos no Grupo A e ainda deve ser declarado vitorioso em uma partida diante do Independiente Medellín, que foi interrompida por uma confusão generalizada no dia 7 de maio.
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13: A dor de cabeça pode surgir por estresse, cansaço ou excesso de telas, ou até sem motivo aparente. Quando ela fica frequente ou mais intensa, é importante ficar atentos aos sinais do corpo. Entre elas, a tensional causada por estresse e a enxaqueca, que pode causar náusea e sensibilidade à luz. Identificar o padrão da dor ajuda a buscar o tratamento correto e evitar a automedicação.
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22: Fala, galera. Pedro Chiaverini na área, passando para lembrar que hoje tem Jornal dos Esportes no ar, às 19h30, ao vivo, aqui na Nova Paradiso. Vamos falar tudo sobre os clubes cariocas. Mengão jogou ontem pela Libertadores, Vascão e Botafogo pela Sul-Americana. E o Flusão curte a boa fase do JK, mas vê Zubeldia cada vez mais ameaçado. Seleção brasileira tem uma preocupação. Neymar sofre com edema e vai ser reavaliado no próximo dia 27. Será que o homem vai ser cortado ou segue com o Ancelotti? Te espero mais tarde, hein? Um abraço.
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1: Vamos lá então para muita música direto, sem intervalos, de agora até o final dessa hora. O Sem Escalas da Nova Paradiso que está começando. 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Manda aí que eu mando aqui. 11h11, a gente abre Sem Escalas com Genesis, Invisible Touch.

Isso é um clássico de novela. Barriga de Aluguel, 1990, o tema de abertura com José Augusto, Aguenta Coração. Você tá curtindo Sem Escalas da Nova Paradiso? É um sucesso atrás do outro, sem intervalos até o final da hora. 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E o Sem Escalas segue agora 11h36. E dancei muito, hein? Patrice Russian, Forget Me Nots.

0: De 1992, Rogue Set, It Must Have Been Love. Com essa a gente encerra o Sem Escalas.
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0: Então tá na hora do resultado da promoção. 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Quem tá ganhando o par de ingressos dia 31 de maio, Cidade das Artes, Rio to See, é a Dayana Charles de Carvalho. Dayana Charles de Carvalho, final do telefone 1338. Dayana, você vai receber uma mensagem da nossa equipe de promoção pelo WhatsApp, explicando aí direitinho como é que você vai utilizar esses ingressos que você acaba de ganhar para o Rio to See, tá bom? Daqui a pouco tem mais uma edição do Sem Escalas, daqui a pouco tem mais promoção rolando na Nova Paradiso e agora tem mais informação.
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0: É com você, Anderson Ramos.
4: Pois é, Costa, tô de volta. Trânsito bem intenso pelos lados da Zona Sul. Chove em diversos pontos. Cautela motorista, mantém a distância do veículo à frente. Acidente desfeito na autoestrada Lagoa Barra, na pista em direção à Lagoa, no, na altura da Rocinha, que segue pela Avenida Niemeyer, mão e contramão, pistas escorregadias, mas o trânsito está com melhores condições na pista em direção ao Leblon. Trânsito continua intenso para quem se desloca nesse exato momento em direção ao centro da cidade, utilizando a Avenida Brasil. Mais cedo tinha um caminhão quebrado em Ramos e outro na altura de Bom Sucesso em direção ao Caju. 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
0: Valeu!
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0: O Botafogo não teve dificuldade para passar pelo Independiente Petrolero na noite de ontem, pela quinta rodada da Copa Sul-Americana. Em duelo disputado no estádio La Huerta, em Assunção, no Paraguai, devido aos conflitos na Bolívia, o time comandado por Franklin Carvalho perdeu muitas chances, mas mesmo assim venceu pelo placar de 3-0. Gols marcados por Cristian Medinas, Jordan Barreira e Tuco Correia. Já o Vasco até abriu o placar no Defensores del Chaco, mas não resistiu à pressão do Olímpia e acabou perdendo o jogo e a liderança do Grupo G da Copa Sul-Americana. Cuesta marcou para o Cruz Maltino no final do primeiro tempo, mas Gamarra, Sandoval e o ex-Vasco Sebastián Ferreira marcaram e ainda viraram o jogo na segunda etapa. A partida fechou então em 3-1.
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8: Tem uma diferença brutal entre time que executa porque foi mandado e time que executa porque acredita no que está fazendo. Quando alguém entende o sentido daquilo, tudo muda. A energia, a dedicação, a forma como lidam com o problema. Quando você sabe que aquilo importa para algo maior, você cuida diferente. Você não sai correndo quando aparece dificuldade. Você para e resolve porque você está ligado a uma causa. Então, qual é o papel do líder nesse caso? É deixar claro qual é a causa de existência da empresa. Não é vamos vender mais, é vamos fazer algo que importa na vida das pessoas. Não é vamos bater a meta, é vamos construir algo que deixe marca. Porque quando o seu time entende isso de verdade, ele não está trabalhando por você, está trabalhando por aquilo. E aí, você não precisa estar ali o tempo todo cobrando. O próprio time se cobra. Time com propósito claro trabalha diferente. Sem propósito, só trabalha para receber. Quer aprofundar sobre esse tema? Conheça o meu programa de mentoria individual em ojuliomonteiro.com.
9: Seguindo, abrindo a tarde de quinta-feira.
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9: Meio-dia e 7 tem Brad. Guitar Man, boa tarde pra você.

fez muito sucesso. 1993, The Sign, com Ace of Base. Nova Paradiso, meio-dia e 18, Léo Jaime.

0: Enquanto houver sol, Titãs, trilha sonora da novela Celebridade no ano de 2003. Quer mais sucesso?
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20: Olá, querido ouvinte, você já ouviu falar sobre os benefícios do inhame para a saúde? Rico em fibras, o inhame ajuda a regular o intestino e promove saúde digestiva. Também uma excelente fonte de vitaminas do complexo B, fundamentais para o metabolismo energético e função cerebral. Além disso, o inhame é rico em potássio, que ajuda a regular a pressão arterial e a função muscular. Incorporar o inhame na sua dieta pode ajudar a fortalecer o sistema imunológico, melhorar a saúde da pele e até mesmo proporcionar uma sensação de saciedade prolongada. 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Te vejo lá e até a próxima!

0: Rita Lee, caso sério na nova Paradiso.
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0: Estudo do Instituto de Direito Coletivo em parceria com a UF revelou que catadores de materiais recicláveis perdem, em média, 2 dias de trabalho por mês separando plásticos que não têm valor de mercado para reciclagem. A pesquisa analisou 26 cooperativas e identificou que o plástico representa cerca de 30% de todo o lixo recebido nesses locais. Mas, ao avaliar os resíduos descartados pelas cooperativas, os materiais que não são aproveitados, o plástico corresponde a 45% do total. Integrantes da Comissão de Segurança do Ciclismo no Rio participaram ontem à tarde de uma audiência pública na Câmara Municipal e pediram mudanças no decreto da Prefeitura que regulamenta a circulação de bicicletas elétricas, patinetes e ciclomotores na cidade. O grupo cobra ajustes nas regras, ampliação da malha cicloviária e reforço na fiscalização. Um mês após a publicação do decreto, flagrantes de irregularidades são frequentes por toda a cidade. Nas ruas das zonas norte e sul, é possível encontrar bicicletas elétricas na contramão, condutores sem capacete, ciclomotores circulando em ciclovias e ciclistas trafegando pelo lado esquerdo da via, na direção oposta à recomendada pelo Código de Trânsito Brasileiro. Se não tiver fiscalização, não funciona.
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Material Girl Madonna. Essa é a Nova Paradiso, 1h20, tem Joana? No Sem Escalas.

Guilherme Arantes, na trilha sonora da novela Baila Comigo 1981. Sem escalas da Nova Paradiso, agora com Lisa Stansfield. 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

Lisa Stansfield, All Around the World, na Nova Paradiso, no Sem Escalas, onde você curte um sucesso atrás do outro, sem intervalos, até o final da hora. 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A gente segue no Sem Escalas, agora 1h36. Um sucesso atrás do outro, até o final da hora chegando. Isso fez muito sucesso. Biafra.

0: Hit Menina Veneno, Rick Astley, Never Gonna Give You Up. Com essas a gente encerra o nosso Sem Escalas.
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0: E no Sem Escalas, valendo par de ingressos pro show de El Barramalho no Arraiá da Fundição Progresso amanhã. Quem tá levando um par de ingressos é Lisandra Parente Assunção. Lisandra Parente Assunção, final do telefone 8572. Lisandra se deu bem, ganhou um par de ingressos e vai receber mensagem da nossa equipe de promoção explicando aí a respeito dos seus ingressos. Valeu, Lisandra! Valeu!
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0: A Mocidade Independente de Padre Miguel anunciou o enredo para o Carnaval 2027. Latinamente independente. Nosso norte é o sul em remanifesto. Assinado pelo carnavalesco Jacques Vasconcelos, o desfile será inspirado na obra América Invertida, do artista uruguaio Joaquim Torres Garcia. A proposta é discutir uma nova ordem no continente em que a América Latina apareça como protagonista e não os Estados Unidos. Segundo o carnavalesco, o enredo pretende repensar os nortes do continente, valorizando a identidade latino-americana. O projeto Educar pelo Esporte, realizado pelo Instituto UEVON, está com mais de 150 vagas abertas para atividades esportivas gratuitas na Vila Olímpica Seu Amaro, no Complexo da Maré. A iniciativa oferece modalidades para crianças, adolescentes e para pessoas com deficiência. As inscrições são presenciais e devem ser feitas pelos responsáveis na própria Vila Olímpica Seu Amaro, na rua Tancredo Neves, sem número, na Maré, de terça a sexta-feira, de 9 da manhã às 4 da tarde, e aos sábados, de 8h30 às 11 da manhã. Boa tarde, Patrícia Cunha.
5: Ótima tarde, Zé. Ótima tarde pra você que tá aí do outro lado.
0: Tarde de quinta-feira, dia 21 de maio.
5: Ah, quinta pra você já é sexta, né?
0: Quinta pra mim, já trabalhei quinta-feira, então já é sexta.
5: Já é sexta, então tá bom.
0: Já
5: tá
0: sextou.
5: Chegando, tá.
0: E esse
5: certo.
0: Fim de semana estou de folga.
5: Ai, que
0: aí é só alegria.
5: E com esse tempinho gostoso, só. Hein? Só coberto e chocolate quente.
0: É verdade. Estou de folga no fim de semana. E no domingo vamos ficar milionários.
5: É verdade. Você já contou? Será que vai dar certo agora?
0: Não, eu conto e eu quero que todo mundo saiba que nós vamos ficar milionários.
5: Jogamos por fim,
0: tem esse,
5: né?
0: Negócio de esconder, não.
5: Então,
0: é verdade.
5: Tá bom. Então,
0: a gente vai ficar milionário.
5: Se a gente não aparecer, já sabe.
0: Segunda-feira,
5: né?
0: Se a rádio estiver só tocando música, você já sabe o que foi. Das duas, uma. Ou a gente ficou milionário ou a gente morreu do coração.
5: Ou morreu do coração.
0: Valeu, Patrícia.
5: Beijo.
0: Tchau, gente. Até amanhã.
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10: Ótima quinta-feira, você está na Nova Paradiso em 89,5, tá curtindo um sucesso atrás do outro. Eu, Patrícia Cunha, vou te acompanhar a partir de agora. E a gente segue juntos até às 6 da tarde.
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10: Journey, Don't Stop Believin', assim que a gente começa.

0: Você curtindo a banda Heart, a música lá da década de 80, Alone. Nova Paradiso, 2h20.
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0: Essa foi a trilha sonora da novela Top Model, quem não lembra? Isso lá em 1989. A francesa Marina Lima. Já já tem mais por aqui.
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6: Ótima tarde, ótima quinta-feira. Você está na Nova Paradiso em 89,5. Tá curtindo um sucesso atrás do outro. Agora 20 para as 3.
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6: A gente segue ao som da banda Foreigner.

0: E a gente é levado diretamente para os anos 90 ao som de Biquíni Cavadão, Impossível. Já já tem mais por aqui.
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0: Atenção, você motorista, como é que tá o trânsito neste momento? A gente vai pro Centro de Operações, Sérgio Leão tem informações. Oi, Sérgio, boa tarde.
2: É isso, Paty, boa tarde para você e para os ouvintes ligados aqui na Nova Paradiso. Paty, embora destacar a situação pro motorista que tá por Copacabana, já encontra uma ligeira lentidão, porém sem grandes dificuldades ali pelo Atlântico, na altura do posto 5, indo em direção ao Leme. O mesmo acontece ali pela Princesa Isabel, e o motorista que tá pela Nossa Senhora de Copacabana também vai encontrar uma ligeira lentidão na altura da Santa Clara e também da Praça do Lido. 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
0: A van que atropelou e matou Mariana Tanaka Abdul, filha de diplomatas em Ipanema, passará por exames para verificar falha mecânica. O motorista alegou problemas na direção e freios. A polícia investiga o caso com várias diligências. O enterro de Mariana ocorre em São Paulo. A Receita Federal libera amanhã, às 9 da manhã, a consulta ao primeiro lote da restituição do Imposto de Renda 2026, que deve ser o maior da história, com expectativa de cerca de 9 milhões de pagamentos. Para consultar, o contribuinte deve acessar o site ou aplicativo Meu Imposto de Renda e informar CPF, data de nascimento e ano exercício 2026. Terão prioridade idosos, pessoas com deficiência ou doença grave, professores e quem usou declaração pré-preenchida com restituição via Pix. O primeiro lote será pago em 29 de maio e os demais em 30 de junho, 31 de julho e 31 de agosto. O prazo para entrega da declaração termina em 29 de maio. Quem atrasar pode pagar multa mínima de R$165,74.
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14: A dor de cabeça pode surgir por estresse, cansaço ou excesso de telas, ou até sem motivo aparente. Quando ela fica frequente ou mais intensa, é importante ficar atentos aos sinais do corpo. Entre elas, a tensional causada por estresse e a enxaqueca, que pode causar náusea e sensibilidade à luz. Identificar o padrão da dor ajuda a buscar o tratamento correto e evitar a automedicação.
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10: Ótima tarde, ótima quinta-feira. Você está na Nova Paradiso em 89,5. Começando mais uma edição do Sem Escalas. A gente vai viajar juntinhos a partir de agora. Sou Patrícia Cunha. Tô por aqui, te acompanho até às 6. Que tal participar agora comigo? Através do nosso WhatsApp. Se você não tem nosso WhatsApp, já adiciona para não perder. É o 2199-895-1895. Tá valendo 2 convites para o Museu do Amanhã com a exposição atual do Cosmos a Nós, onde ciência, arte e inovação se encontram. Olha só que boa pedida. E você vai participar através do nosso WhatsApp, que é o 2199-895-1895. Fazendo o quê? Só precisa enviar o seu nome completo, já vai estar concorrendo. Boa sorte para você. A nossa viagem vai começar lá em 1989, ao som de Elton John.

Rock With Feel, você curtindo aqui no Sem Escalas, com o rei do pop Michael Jackson. Nova Paradiso 3:19. Fafá de Belém.

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0: Você curtindo no Sem Escalas, Mariah Carey. Tá curtindo o sucesso atrás do outro? Uma ótima tarde de quinta-feira pra você. Que tal concorrer agora a dois convites pro Museu do Amanhã com a exposição atual do Cosmos a Nós, onde ciência, arte e inovação se encontram? Para isso, você só precisa enviar o seu nome completo para o nosso WhatsApp. Já adiciona, se você ainda não tem. 2199-8951-895. E boa sorte para você, porque já sai o resultado.
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0: a gente encerra mais uma edição do Sem Escalas com a banda Sempre Livre, o pop rock nacional. Eu sou o Free, você curtindo aqui no Sem Escalas, um sucesso atrás do outro. E olha só, você que participou comigo vai levar dois convites para o Museu do Amanhã com a exposição atual do Cosmos a Nós, onde ciência, arte e inovação se encontram. A ganhadora é a Rosilene Gomes de Sá Barbosa, final de telefone 0394. Rosilene Gomes de Sá Barbosa, fique atento ao seu WhatsApp, tá bom, Rose? A nossa produção vai entrar em contato e vai te dar aí todas as coordenadas para você curtir o Museu do Amanhã.
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0: 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Atenção, você motorista, a gente volta pro centro de operações. Tem atualizações sobre o trânsito nesta quinta-feira. Sérgio Leão, é com você.
3: É isso, Paty. Eu tô por aqui, tô de volta. Assim, bora destacar a situação ali pela zona sul da cidade. Motorista que tá pelo túnel Santa Bárbara, atualização. No sentido Laranjeiras, a via foi liberada. Ali a faixa de rolamento após registro de dois acidentes e óleo na pista. Nesse momento, o motorista já começa a encontrar boas condições de trânsito no túnel e no elevado 31 de março. Ainda pela zona sul, destaque já uma ligeira lente ali pela Avenida de Lobrais e na direção acesso à Avenida Pasté, no sentido Botafogo. Chegando em Botafogo, o motorista encontra dificuldades nas principais vias do bairro, que é o caso da Mena Barreto e a Voluntários da Pátria, na tarde desta quinta-feira. 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
0: O Rio Previdência adota novas regras de transparência e controle conforme lei sancionada pelo governador em exercício, Ricardo Couto. A legislação exige divulgação semestral detalhada de investimentos e reforça a fiscalização sobre operações de risco. A medida surge após investigações de investimentos suspeitos e visa melhorar a governança do Fundo de Aposentadorias. Ricardo Couto vetou partes que limitavam investimentos a instituições públicas, alegando necessidade de diversificação. E a CBF rejeitou os pedidos de Flamengo e Palmeiras para adiar jogos do Brasileirão devido às convocações para a Copa do Mundo. Apesar dos desfalques significativos, a entidade mantém o calendário, afirmando que a questão já foi discutida previamente. O técnico do Flamengo, Leonardo Jardim, apelou ao bom senso, mas a CBF permanece irredutível, citando decisões anteriores e conflitos de data como justificativas.
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26: Fala galera, Pedro Chiaverini na área, passando para lembrar que hoje tem Jornal dos Esportes no ar, às 19h30, ao vivo, aqui na Nova Paradiso. Vamos falar tudo sobre os clubes cariocas. Mengão jogou ontem pela Libertadores, Vascão e Botafogo pela Sul-Americana. E o Flusão curte a boa fase do JK, mas vê Zubeldía cada vez mais ameaçado. Seleção brasileira tem uma preocupação: Neymar sofre com edema e vai ser reavaliado no próximo dia 27. Será que o homem vai ser cortado ou segue com o Ancelotti? Te espero mais tarde, hein? Um abraço.
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28: Quinta-feira maravilhosa pra você que está aqui na Nova Paradiso em 89,5. Tá curtindo o sucesso atrás do outro? Eu sou Patrícia Cunha e eu vou te acompanhar. A gente segue juntinhos até às 6.
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28: Pat LaBelle e Michael McDonald com On My Own.

Bruno Mars, Thrasher, você curtindo aqui. Nova Paradiso, 4h20. Música nova na programação. Yuna Falcão, Lençóis.

0: Lanterna dos Afogados foi trilha sonora da novela Rainha da Sucata, isso lá em 1990. A gente curtindo os Paralamas aqui na Nova Paradiso.
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0: E a gente volta pro Centro de Operações, tem atualizações sobre o trânsito com o Sérgio Leão. Oi, Sérgio.
2: É isso, Paty, tô por aqui, tô de volta, assim, bora destacar a situação ali pela linha vermelha. O motorista que tá no sentido Baixada encontra já dificuldades ali, trânsito lento entre a linha amarela e o Galeão. Quem tá no sentido centro já encontra dificuldades de retenções desde a Maré até o Caju. Quem tá pela linha amarela também encontra dificuldades tanto no sentido Fundão quanto no sentido Barra da Tijuca. E pela ponte Rio Niterói, motorista que tá no sentido Rio, fluxo normal, 3 minutos seu tempo de travessia e já observa lentidão no sentido Niterói, tempo de travessia já ultrapassando os 15 minutos. 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E eu volto já já com mais do trânsito aqui, Paty.
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3: Olá, querido ouvinte. Você sabia que muitas pessoas sofrem de doença renal? 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
23: Ótima quinta-feira para você que está aqui na Nova Paradiso em 89,5. Tá curtindo um sucesso atrás do outro. Agora 4h41.
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23: E a gente segue ao som de Denise Williams.

0: gente encerra muito bem essa hora, o som da banda Queen. Já já tem mais.
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0: Atenção, você motorista, a gente volta para o centro de operações. Tem atualizações sobre o trânsito nesta quinta-feira. Sérgio Leão, é com você.
2: Tô por aqui, tô de volta, Paty. Embora destacar a situação com o motorista que tá ali pela região da Gávea e Lagoa, quem tá pela Avenida Padre Leonel Franca, dificuldades de trânsito intenso nos dois sentidos da via. Quem tá pela Epitácio Pessoa, paciência, trânsito é lento, desde a curva do Calombo até o acesso ao viaduto Sanilé, no sentido Túnel Rebouças, em direção a Ipanema, o motorista não encontra uma ligeira lentidão. Quem pela Borda de Medeiros, também encontra dificuldades desde a região do Jardim de Alá até o acesso ao viaduto Sanilé. Já no sentido Gávea, retenções entre o viaduto e a rua Saturnino de Brito. 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E eu volto já já no Hora do Blush com mais do trânsito aqui, Paty.
0: A gente se fala amanhã. Tchau, Sérgio.
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0: A primeira turma do STF formou maioria para tornar réus os policiais Rivaldo Barbosa, Giniton Lages e Marcos Antônio de Barros por associação criminosa e obstrução de justiça no caso Marielle Franco. A denúncia da PGR alega que os agentes atuaram para garantir impunidade em homicídios no Rio, incluindo o assassinato de Marielle e Anderson Gomes. O ministro Alexandre de Moraes destacou evidências de envolvimento dos policiais. O governo do estado economizou mais de 18,6 milhões de reais após revisar os patrocínios da Secretaria de Turismo do Rio de Janeiro. A medida superou a meta inicial de cortar até 60% dos gastos com investimentos no setor. As novas regras priorizam eventos no interior com impacto turístico comprovado, retorno econômico e viabilidade orçamentária. Com isso, 20 eventos do calendário turístico estadual deixaram de receber apoio financeiro. A ação faz parte do pacote de austeridade da gestão que busca concentrar recursos em eventos com maior alcance e benefício econômico.
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22: Tem uma diferença brutal entre time que executa porque foi mandado e time que executa porque acredita no que está fazendo. Quando alguém entende o sentido daquilo, tudo muda. A energia, a dedicação, a forma como lidam com o problema. Quando você sabe que aquilo importa para algo maior, você cuida diferente. Você não sai correndo quando aparece dificuldade. Você para e resolve porque você está ligado a uma causa. Então, qual é o papel do líder nesse caso? É deixar claro qual é a causa de existência da empresa. Não é vamos vender mais, é vamos fazer algo que importa na vida das pessoas. Não é vamos bater a meta, é vamos construir algo que deixe marca. Porque quando o seu time entende isso de verdade, ele não está trabalhando por você, está trabalhando por aquilo. E aí, você não precisa estar ali o tempo todo cobrando. O próprio time se cobra. Time com propósito claro trabalha diferente. Sem propósito, só trabalha para receber. 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
0: Você está na Nova Paradiso em 89,5. Vai curtir a partir de agora. Um sucesso atrás do outro. Em uma hora de música, mais uma edição do Sem Escalas. Está na minha companhia, sou Patrícia Cunha. Vou seguir juntinho com você até as 6 da tarde. Já está aí a caminho de casa? Tá no carro? Você que tá no carro, fica aquele recado. Salva na memória do seu radinho a nossa frequência 89,5, porque é um prazer gigante ter você sempre por aqui. Tá em casa, tá curtindo a Nova Paradiso, vem junto com a gente, porque a nossa viagem vai começar e é lá em 1985, ao som da banda americana Starship. Esse sucesso, Sarah.

clássico da era disco. Esse é de 78. Cherylyn. Nova Paradiso 518. Guilherme Arantes, Minúcias.

87, a One Feel Bad com Simply Red, você curtindo aqui no Sem Escalas. Um sucesso atrás do outro em uma hora de música aqui em 89,5. Fica aquele recado, daqui a pouquinho, às 6 da tarde, começa o Hora do Blush. É você, nosso ouvinte, Dani Deus e Paulinho Coruja. Já, às 6. Zizi Posse.

0: Cidade Negra, querem meu sangue? Você curtindo aqui no Sem Escalas.
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0: Nova Paradiso 5:48. Swing Out Sister, Breakout.

0: escalas ao som de Lulu Santos, tudo azul, mas eu já fiquei sabendo que não tem nada azul, que o
1: menina,
0: tempo tá mais do que fechado.
1: Tá tudo escuro já, tá um friozinho.
0: Não, e geralmente você chega aqui e ainda tá, né?
1: Tá claro ainda, agora já anoiteceu já.
0: Hoje tá daquele jeito, carinha de inverno.
1: É verdade.
0: Melhor pedida pra aquele acompanhamento que você tem aí, não sei se tá tomando café, o que você tá fazendo, é curtir o Hora do Blush, que já tá chegando agora, cada de Deusa, tá, gente?
1: Com certeza, gente. Fica aí agasalhadinho, fica aí embaixo das cobertinhas, mas fica curtindo aqui com a gente.
0: Beijocas, Dani.
1: Beijo, Pati.
0: Eu sou Patrícia Cunha, tô indo embora. Volto amanhã a partir das 2. Tchau.
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13: Boa noite, meus amigos, e o nosso papo hoje é sobre o Flamengo e o Palmeiras. O vice-líder e o líder do Campeonato Brasileiro, respectivamente, estão trabalhando juntos com o mesmo propósito dessa vez. Ambas as equipes têm alguns jogadores convocados para a Copa do Mundo. Para ser mais exato, o Flamengo tem 9 e o Palmeiras tem 7. Portanto, as diretorias conversam com a CBF para tentar o adiamento da rodada marcada para os dias 30 e 31 de maio. O rubro-negro enfrenta o Coritiba e o Alviverde, a Chapecoense, ambos em casa. No entanto, apesar do apelo dos clubes, a CBF negou os pedidos feitos até agora e não deve promover alterações, alegando que o calendário apertado não permite. Esses jogos devem ser decisivos para saber quem é que vai para a Copa do Mundo na liderança, só que mais decisivo ainda será o confronto entre Flamengo e Palmeiras neste sábado às 9 horas da noite no Maracanã. Se o Flamengo vencer, fica a um ponto do Palmeiras com um jogo a menos. Por hoje foi isso, meus amigos. Amanhã de manhã eu tô de volta no Redação Paradiso.
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17: 6:03, boa noite pra você, super ligado aqui na Nova Paradiso, curtindo um sucesso atrás do outro, aqui em 89,5, nessa quinta-feira, 21 de maio de 2026. Eu sou Daniela Holanda, a Dani Deusa, e tá começando o Hora do Blush, esse programa que levanta o seu astral, eu não é? É leve, é divertido. Bora pros destaques do programa de hoje? Justiça francesa condena Air France e Airbus por tragédia do voo Rio-Paris. Combinar treino de força com cardio não atrapalha ganho de músculo. Tem ainda De Patas pro Ar com a Pauline Machado, trazendo super dicas para você cuidar do seu pet. Muita música, é verdade, é um sucesso atrás do outro. 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Corre pro WhatsApp, manda o seu nome completo para você concorrer. Aproveita e manda aquele boa noite, aquele beijo, aquele abraço carinhoso aqui pra gente. 99895-1895. 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Agora vem, já aumenta o som, relaxa, vem curtir o Blush, vem com a Deusa.

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1: A justiça francesa condenou a Air France e a Airbus por homicídio culposo no caso do voo AF447 que caiu no Atlântico em 2009 e matou 228 pessoas, entre elas 58 brasileiros. As empresas haviam sido absolvidas em primeira instância, mas agora foram consideradas as únicas responsáveis pela tragédia. Cada companhia recebeu multa de 1,3 milhão de reais. A investigação apontou falhas nas sondas pit stop do avião e a deficiência no treinamento dos pilotos para lidar com a emergência. Promotores criticaram a postura das empresas durante o processo e disseram que a condenação serve de alerta para o setor aéreo.

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2: Bora saber do trânsito na cidade nessa quinta-feira. Sérgio Leão, direto do Centro de Operações Rio, conta tudo pra gente. Boa noite, fala Leão.
3: Vem comigo, Dani. Boa noite pra você e pros ouvintes ligados aqui no Hora do Blush. Dani, eu começo destacando a situação ali pela ponte Rio-Niterói pro motorista que tá no sentido Niterói. Dificuldade de lentidão dos acessos ao pedágio. Na saída para Jansen de Melo, travessia já ultrapassando os 31 minutos. Quem tá no sentido Rio, fluxo normal, 13 minutos é o tempo de travessia. Destaque nessa situação já pela linha vermelha, motorista encontrando dificuldades em direção à Baixada Fluminense, na altura ali do Hospital Universitário. Quem tá pela Avenida Brasil, dificuldades em direção à Zona Oeste, na altura de Bom Sucesso. 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E eu volto já já com mais do trânsito aqui.

0: Dani.
1: Tá certo, Leãozinho.
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15: Um estudo da Universidade de São Paulo, publicado no Journal of Applied Physiology, revela que combinar treino de força
1: com exercícios aeróbicos não prejudica o ganho de massa muscular, desafiando crenças fitness. A pesquisa, conduzida com o apoio da FAPESP, mostrou que, apesar do ganho de força ser levemente inferior, a hipertrofia muscular é mantida. A prática combinada é considerada essencial para uma boa saúde. Paulinho Coruja, boa noite. Vamos de transportes?
0: Boa noite, Dani. Os aeroportos Santos Dumont e Tom Jobim operam normalmente para pousos e decolagens. Barcas, metrô, trens BRT e VLT também circulam sem alterações, todos dentro do horário padrão. A previsão do tempo para amanhã é de sol com muitas nuvens de manhã, passando a nublado com possibilidade de garoa à noite. O tempo também não abre à noite, continua fechado, tá? A máxima será de 24 e a mínima de 17 graus.
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0: Tá na hora de saber quem tá ligadinho no Blush, concorrendo a dois convites pra Yupstar, maior roda gigante da cidade e melhor vista da felicidade. Se você ainda não mandou o seu oi, o seu alô, o seu boa noite aqui pra gente, corre lá no WhatsApp 998951895, manda esse chamego, mas não esquece de mandar o nome completo pra você concorrer ao prêmio, tá bom? Quem tá mandando um oi, um beijo, um abraço aí, Paulinho?
1: O Wanderson de Oliveira Barros, o William Adese também, Leandro Cavalcante, Vitor Júnior, Eduardo Moreira Crespo, que é o nosso querido churrasqueiro das estrelas, o Paulo Roberto Arlindo, deve ser lindo, né? O Arlindo.
0: Vai, continua.
1: Adilson dos Santos Flor, a Gisele Araújo da Silva também, o João Leles, taxista famoso, já me levou inclusive aqui pro aniversário, com a nossa chefe, levou pro aniversário do dia desse, é verdade?
0: Que legal!
1: É, taxista, gente boa pra caramba. Cleusa Cajueiro, a nossa querida Denise Trindade, o Ricardo, qual é o sobrenome do Ricardo? Ricardo Manhães também, gente fina demais, enfim, muita gente por aqui, o João Carlos de Santa Tereza, outro grande camarada, enfim, não dá pra falar o nome de todo mundo, são muitas mensagens aqui, a gente tá inundado de mensagens, mas, como eu sempre digo, né, a conversa continua lá pelos nossos perfis do WhatsApp, você pode me seguir
0: Instagram,
1: no WhatsApp, é verdade.
0: Paulinho tá doidinho hoje.
1: Hoje tá demais. No nosso Instagram, né? Você pode me seguir no arroba Paulinho Coruja. Segue a Dani também, cara.
0: Arroba a Dani Deusa.
1: E segue a rádio no arroba novaparadiso.fm. O que temos agora, Dani Deusa?
0: Temos tia Pauline. Você tem pet, né, Paulinho?
1: Eu tenho o Logan, que é o meu Bull Terrier.
0: Ele fica entediado de vez em quando?
1: Ele é completamente louco, igual ao pai.
0: Então se liga aqui na tia Pauline.
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3: Olá, ouvintes do De Patas pro Ar. Vocês já ouviram falar que os animais também podem ficar entediados? Pois é, o tédio, ele é uma das principais causas de destruição dentro de casa. Alguém está se vendo nessa situação? Pois é, sem o estímulo físico e mental, emocional, os cãezinhos, os gatinhos, eles procuram formas de se entreter sozinhos. Então, eles vão buscar alguma coisa para fazer. E isso pode virar bagunça, pode virar roedura, pode virar um comportamento de muita agitação, né? Latidos excessivos. Então, passeios, interação com outros pets, brincadeiras e atividades simples ali no dia a dia com eles, tudo isso ajuda muito. Então, você tem sempre que lembrar, um pet que tem estímulos no seu dia a dia, certamente ele é um pet mais calmo, ele é mais saudável e muito mais feliz. Então, conta pra mim lá no Insta, arroba canal de estimação, como é o comportamento do seu doguinho ou do seu gatinho. Um beijo e até amanhã.
0: Até amanhã, Pauline.

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2: Ele voltou, Leãozinho. Sérgio Leão, direto do Centro de Operações Rio.
3: É isso, Dani. Estou por aqui, estou de volta. Simbora destacar a situação ali pela Zona Norte para o motorista que está ali pela Avenida Repelé, nas proximidades do estádio do Maracanã, indo em direção a Tijuca, Meyer, Vila Isabel, paciência, encontra dificuldades. Para você que está indo para Tijuca, pode optar pela Rua Marise Barros. Para você que está indo para as regiões do Meyer ou Vila Isabel, pode optar pela Visconde de Niterói. Quem está pela 24 de maio também observa dificuldades ali na altura do Buraco do Padre e também já nas proximidades da Rua Dias da Cruz, no bairro do Meyer, Zona Norte aqui da cidade. 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Garanta já seu ingresso e eu volto já já com mais do trânsito aqui, Dani.
2: Beleza, Leão.
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7: Especialistas alertam que o consumo excessivo de pornografia pode afetar o desejo sexual e a intimidade nas relações reais. O problema está no uso compulsivo, que pode virar mecanismo para lidar com estresse, ansiedade e emoções negativas. Entre os efeitos associados estão disfunção erétil psicológica, queda da libido, ansiedade sexual e expectativas irreais sobre o sexo. Sinais de alerta incluem dependência crescente do conteúdo, dificuldade de excitação sem pornografia e isolamento social. Médicos defendem mais diálogo sobre saúde sexual masculina e incentivo à busca de ajuda psicológica e médica quando necessário. E o dólar fechou a R$4,99, com uma baixa de 0,10%. O euro a R$5,81, com baixa de 0,15%. O Ibovespa fechou em alta de 0,09% aos 177.514 pontos.

0: Maria Bethânia, Fera Ferida, foi da novela de 93.
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1: Quase 2,8 mil moradores do Rio já registraram online a intenção de doar órgãos por meio da autorização eletrônica de doação de órgãos. No estado, mais de 2,7 mil pessoas aguardam na fila por um transplante, principalmente de rim e fígado. A autorização eletrônica de doação de órgãos foi criada há 2 anos pelos cartórios de notas e permite o cadastro gratuito e digital com validade jurídica. Segundo especialistas, a ferramenta facilita o acesso e amplia a conscientização sobre a importância da doação de órgãos.

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2: De volta, direto do Centro de Operações Rio, Sérgio Leão.
3: É isso, Dario, tô por aqui, simbora destacar a situação com o motorista que tá ali pela Praça Cibeles, paciência, dificuldades pela pista da esquerda em direção à Lagoa, Borra de Medeiros e também pela pista da direita, no sentido São Conrado, Antônio Rafael Mascarenhas. Para você ligar a dica no Blush, quer rota alternativa nessa ligação Lagoa, Leblon e São Conrado, fica despreocupado que eu te dou. Pode seguir ali pela Niemeyer para você fugir desse engarrafamento ali da Praça Cibeles na noite desta quinta-feira. 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
2: Tá certo, Leãozinho, mas tem atualização, né, Paulinho Coruja?
4: Sim, tem atualização, Dani. A Avenida Carlos Peixoto, em Botafogo, está interditada na altura do estacionamento do Shopping Rio Sul. O trânsito está sendo desviado para a Rua Lauro Miller. Para acessar o bairro de Copacabana, o motorista deve preferir a Rua Coelho Sintra, na ladeira do Leme, ou seguir pela Avenida Lauro Sodré e o Túnel Novo.
2: Valeu, Paulito.
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2: A dor de cabeça pode surgir por estresse, cansaço ou excesso de telas, ou até sem motivo aparente. Quando ela fica frequente ou mais intensa, é importante ficar atentos aos sinais do corpo. Entre elas, a tensional causada por estresse e a enxaqueca, que pode causar náusea e sensibilidade à luz. Identificar o padrão da dor ajuda a buscar o tratamento correto e evitar a automedicação.
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8: O álbum da Copa do Mundo 2026, lançado há menos de um mês, já virou febre entre colecionadores e bateu recorde da Panini com 980 figurinhas. Além dos cromos comuns, há versões especiais, Legends, de jogadores como Messi, Cristiano Ronaldo e Vinícius Júnior, em formatos raros, como ouro, prata e bronze. As figurinhas douradas estão sendo revendidas por até R$5.000 em plataformas online devido à baixa probabilidade de serem encontradas. Estimativas de colecionadores indicam que uma figurinha ouro aparece apenas a cada 1,9 mil pacotes, tornando a busca extremamente cara. A Panini afirma que os cromos especiais são extras opcionais, criados para inovar e incentivar trocas entre colecionadores.
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8: E o Parque de Diversões Xangai e a Escola de Samba Imperatriz Leopoldinense foram oficialmente reconhecidos como patrimônios culturais e materiais do Rio de Janeiro. A decisão unânime da Câmara de Vereadores ocorreu em sessão extraordinária. O Xangai, um dos primeiros parques temáticos do Brasil, e a Imperatriz, com rica história no Carnaval carioca, simbolizam a cultura e a tradição carioca.

0: Jocelyn Brown, Somebody Else's Guy, fechando o Blush com estilo, hein?
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0: Olha o Sérgio Leão de volta. Ele está lá no Centro de Operações Rio.
3: É isso, Dani. Estou por aqui, estou de volta. Sim, bora destacar a situação pela Barra da Tijuca. Para o motorista que está pela Ayrton Senna, paciência, dificuldades em direção à linha amarela. Para o motorista que está indo em direção à Via Expressa, encontra dificuldades ali até a chegada à Vila do Pan. Para você que está indo para Jacarepaguá, vai encontrar dificuldades em engarrafamento, mas a melhor opção é pela Salvador Allende. Para você que está pela Abelardo Bueno, também encontra dificuldades. O mesmo cenário também para o motorista que está pelas Américas. Chove em alguns pontos da cidade do Rio, cautela redobrada, pistas escorregadias com o motorista que está trafegando pela cidade do Rio na noite desta quinta-feira. 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Abra já a sua e eu volto já já com a saideira aqui na Nova Paradiso. Dani.
0: Tá certo, Leão. Daqui a pouquinho a nossa saideira.
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0: Acabou, hein, gente? Acabou o Blush dessa quinta, 21 de maio de 2026. Muito obrigada pela companhia, audiência, participação, o carinho que sempre chega aqui através do WhatsApp, do Instagram. Muito obrigada. Amanhã tem mais, hein? A partir das 18h, Hora do Blush está de volta para você. Quem interagiu com a gente hoje levou dois convites para Yupstar, maior roda gigante da cidade e melhor vista da felicidade. Quem é o sortudo? João Carlos Carvalho dos Santos, final de telefone 9392. João Carlos Carvalho dos Santos, nossa equipe de promoção vai entrar em contato com você, tá bom, João? Pelo WhatsApp mesmo a partir de amanhã e vão explicar como é que você faz a retirada do seu prêmio. Você que participou e não levou, não desanima não, continua tentando, sorteio assim mesmo. Mais tarde tem mais, você vai ter mais sorte com o Fabiano, quem sabe, no Good Times Paradiso, hein? Agora não saia daí, porque ó, daqui a pouquinho eu tô de volta no Sem Escalas, um sucesso atrás do outro, direto pra você. Os meninos já estão prontos pra entrar em campo, o Jornal dos Esportes no ar tá chegando logo após o break, não toca no radinho, hein?
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14: Boa noite. Em Brasília, 19h30.
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16: Está começando na Nova Paradiso 89,5, Jornal dos Esportes no ar. Aquela resenha para começar a noite com muita informação e descontração, falando do mundo dos esportes. A gente está aí há menos de um mês de Copa do Mundo, vários assuntos polêmicos, os times cariocas jogando também competições importantes e você participando aqui com a gente do Jornal dos Esportes, puxando uma cadeira e vindo com a gente para essa resenha. Aqui ao meu lado, Pedro Caverini. Boa noite, Pedro.
17: Boa noite, Canta. Boa noite aos ouvintes. Mais um dia de Jornal dos Esportes no ar. Muita coisa, muita notícia boa agora. Descansar um pouquinho de jogo, descansar um pouquinho de Neymar, será? Mas é isso.
16: E também aqui na mesa com a gente, Júlio Barbosa. Boa noite, Júlio.
18: Salve, salve, Renato. Salve, salve, Pedro. Rapaziada que tá vendo e ouvindo a gente em casa. Renato, eu quero que você explique pra gente essa teoria em relação ao Vasco, porque eu acho que até o final do programa, Renato vai dar os números da Mega Sena, vai dar conselhos amorosos, porque o cara tá prevendo o futuro. Pra quem não ouviu o programa ontem, Renato, explica a sua relação com o Vasco da Gama.
16: O que aconteceu? Na semana passada, a gente estava aqui no programa e toda hora o Júlio estava anunciando um gol do Vasco, né? Durante o programa. Quando acabou o programa, eu indo pra casa, comecei a ver o Instagram e apareceu o Instagram do Jornal dos Esportes, um vídeo com a torcida xingando, porque o Vasco começou a tomar gol a partir do momento que o programa terminou. Ontem foi a mesma coisa. O Júlio tava aqui, interrompeu rapidinho pra avisar que o Vasco tinha feito um gol. Eu falei, será que vai ser igual semana passada? Eu tô achando que o Jornal dos Esportes no ar tá dando sorte pro Vasco. O programa acaba, o Vasco toma gol. O que aconteceu ontem, Júlio?
18: Cara, o Vasco perdeu de 3-1. O Vasco, que é o time da virada, o time do amor, perdeu de virada. Ou seja, você é torcedor do Vasco, faça campanha para que o programa tenha pelo menos 90 minutos e no horário do jogo do Vasco, né?
17: No dia que a gente relembrou aquele jogo Vasco e Olímpia em São Januário, né? Com Dinamite, Edmundo, Giovani. Vascão dá uma dessa. Brincadeira, Vascão.
16: Mas vamos saber, independentemente dessa questão do Vasco, que alô, vascaíno, fica ligado aqui no Jornal dos Esportes no ar. Se o Vasco estiver jogando, não ouve, não assiste o jogo do Vasco. Fica com a gente aqui para dar sorte. Vamos saber quais são as outras notícias de hoje.
19: Esses são os destaques da edição de hoje.
17: O Mengão ganha até sem entrar em campo. Impressionante, hein? Comebol confirma os 3 pontos por W.O. contra o Independente Medellín. E agora o time de Leonardo Jardim ainda está mais líder do que nunca no Grupo A da Libertadores.
18: A Sul-Americana é importante, mas o programa de hoje é mais que especial para a torcida do Botafogo. A gente vai voltar até 1989. Quem é botafoguense sabe a importância dessa data. Continue ouvindo a gente, porque tem muita emoção hoje para a torcida do Botafogo. Tem os números da Mega Sena com o Cantarino e tem uma viagem no tempo especial para o torcedor do Botafogo.
17: No outro dia, vocês dois estavam falando de ex para lá, ex para cá. Mas tem um cara que não quer voltar pro ex, não, hein? Dispensado pelo Porto, Thiago Silva recusa retorno ao Fluminense. O monstro deve ir pro Milan, que tem Ibrahimovic como diretor técnico.
18: E como a gente fala sempre, o time reserva do Vasco é pior que dois caras numa moto vindo na sua direção de noite. Rapaz, por que que o Renato cisma em rodar o elenco? A gente sabe que jogador se machuca, fisiologia, mas, cara, pode anotar. Toda vez que o Vasco joga com o time reserva, é aquela tristeza de ontem.
16: E eu quero chamar você, ouvinte da Nova Paradiso, para participar desse papo com a gente. Manda uma mensagem. O DDD é 21, o telefone é o 99895-1895. Vou repetir, para você salvar aí no telefone. Nova Paradiso, DDD 21, o telefone é o 99895-1895. 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
17: Exatamente, Canta. A gente está ao vivo agora no YouTube do Jornal dos Esportes, mas a íntegra fica completinha lá no nosso canal, hein? E os cortes, cada dia bombando mais nas redes sociais, hein?
16: Eu quero me defender porque eu tô sendo xingado muito, mais do que qualquer outro dia, porque ontem vocês falaram que o Neymar não vai para a Copa. Aí teve um cara que botou os três patetas. Olha, você que disse isso, são três não, só dois. Eu sou Neymarzete, eu tô com o Neymar até o fim nessa Copa. Tanto que se você olhar lá, eu tô calado. Os dois patetas, os três não.
17: É, faz parte, faz parte. A gente tá adorando as homenagens. Teve gente grande ali homenageando, o Jorginho do Beat Soccer, uma galera gigante ali.
16: Gigante homenageando
17: galera,
16: a gente.
17: Tamo junto, a JS.
16: É isso. Mas pra a gente chamar você para essa conversa, a gente espera aqui sua mensagem. Enquanto isso, vamos ouvir uma música, um clássico do rock nacional.
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1: E a gente segue aqui, já recebendo mensagens no 99895-1895. Boa noite, amigos do Jornal dos Esportes. Estamos juntão de novo. Edilson Pereira Martins, de Itaipuaçu. Isso aí, vamos na hashtag Jornal dos Esportes. Ele falando para aumentar o tempo por causa do Vasco. Olha só que coisa.
2: Boa.
1: Tá aqui também a Lúcia Helena. Boa noite para vocês da Nova Paradiso. Sou Lúcia Miranda. Lembra ontem eu disse que seria suado para o Flamengo? Meu palpite era de 2-1 para o Flamengo e deu 1-0 suado. Abraço a toda a equipe. O Edilson Pereira, o Eldson, na verdade, Eldson Pereira falou aqui, vascaíno, por isso que ele está querendo que acabe a maldição do Jornal dos Esportes e que o Vasco não tome mais gol depois que o programa termina. Vamos voltar aí para os debates dos clubes cariocas?
2: Só dá Vascão pelos ouvintes, hein, Júlio?
3: Os vascaínos estão em cima, mas também com o Renato cheio de previsões, assim, pô, acaba que a galera fica animada, né?
2: Painato?
3: Exatamente. Cara, a gente vai falar agora do Fluminense, primeiro clube do dia, porque o Fluminense chegou na terça-feira, ganhou mais uma vez aos trancos e barrancos, sem convencer. E a questão é o seguinte, quando a gente olha o grupo do Fluminense na Libertadores, cara, era um grupo, na teoria, um grupo fácil. A gente tem o Rivadavia, o Bolívar e o La Guaira. Até hoje a gente não sabe se é La Guaira ou La Guaira. A questão é, o Fluminense ganhou no sufoco. A gente tem falado como o Zubeldía terminou muito bem o ano passado, mas esse ano tá aos trancos e barrancos. E curiosamente, mesmo recebendo novos reforços, recebendo jogadores, Hulk ainda vai estrear, o Fluminense ainda não tá dando conta do recado. Uma coisa que eu falei ontem, eu quero relembrar, que o Hulk, ele vai ser muito importante não só pelo talento, mas pelo porte físico. Libertadores, Sul-Americana, é muito importante ter jogadores fortes. Ah, Júlio, então só malhar resolve? É claro que não. Talento é o mais importante. É o que o Savarino tem, é o que o Lúcio Acosta tem. Mas é muito importante o Hulk com a experiência, né, Pedro? E também com o porte físico.
2: Mas o Hulk consegue aliar técnica com físico, né? Ele tem uma chapada de longe que acerta a gaveta toda hora. Um baita reforço pro Fluminense. É um veterano, né? E falando em veteranos, Thiago Silva foi dispensado hoje pelo Porto. Tinha mais um mês de contrato, né? Então pode ser considerado uma dispensa ou uma saída antecipada. E ele não quer voltar para o Fluminense. Há boatos de que intermediários estão tentando trazê-lo de volta. Ficou uma relação um pouco abalada ali, né? O Thiago Silva sempre não foi revelado pelo Fluminense, como muita gente acha. Ele foi revelado pelo Juventude. Mas é um ídolo do Fluminense, embora tenha jogado pouco, né? Jogou aquela fatídica Libertadores. E ele não quer voltar. Eu lamento muito que quando as relações entre ídolos e clubes ficam arranhadas desse jeito. Thiago Silva é um jogadoraço, dispensa comentários, mas saiu magoado com parte da torcida, com parte da diretoria. E acho que podia voltar para terminar esse capítulo com a camisa do Fluminense de uma forma mais bonita. Mas parece que o Ibrahimovic, diretor técnico do Milan, tá perturbando o cara para voltar lá para Milão. O que você faria?
3: E vamos ser sinceros também, né? Pô, no atual time do Fluminense, ele escolhe camisa, pelo amor de Deus. Você tem duas zagas que são terríveis, são a zaga do Botafogo. Botafogo toma gol todos os jogos. Ontem foi a primeira vez que o Botafogo não tomou gol. Talvez no ano. Eu não lembro o jogo anterior que o Botafogo não tinha tomado gol. Agora, a zaga do Fluminense, com todo respeito a Freitas, Ignacio, não sei se são a combinação de nomes, né? Freitas com Y, Ignacio. Tem gente que fala Inácio, mas muita gente fala Ignacio. Rapaz, a zaga do Fluminense é muito fraca. Mas também a gente tem que lembrar, meu amigo Pedro e meu amigo Renato, e você que tá ouvindo a gente em casa e vendo, que é o seguinte, às vezes o time toma muito gol e a culpa não é só da zaga, a culpa também é do sistema defensivo, sabe? O primeiro a marcar é o John Kennedy, o primeiro a marcar é o Canóbio, lá na frente passa pelo Hércules, passa pelo Nonato, né, Pedro? Não adianta a gente escolher um jogador como, pô, o Fred não serviu na Copa, é um Cone, que não sei o quê, Davi Luiz é o culpado do 7-1, não, peraí. É o sistema defensivo.
2: É, isso é um lema clássico do futebol. A marcação começa no ataque, né? Mas falando em defesa, o Vasco da Gama levou 3 do Olímpia ontem. É, eu até brinquei com você. Brinquei não, eu falei sério. Eu achava que Nuno Moreira e Brenner formariam um bom ataque, né? Mas acho que só o Nuno jogou. O que esperar do Vasco, Júlio? Com o Renato Gaúcho sempre oscilando.
3: Não, falando em Renato, a gente tinha que botar lá no lugar do Renato Gaúcho, o Renato Cantarino.
4: Mas são dois especialistas em romance,
3: especialista, né? Em Vasco.
4: Eu quero aproveitar e falar aqui de um ouvinte que mandou uma mensagem muito parecida. Olha só. É o Luciano Rodrigues. Boa noite, amigos. Eu acho que o Pedrinho deveria economizar o dinheiro do técnico. Ele mesmo escalar o time e mandar a campo. O Renato é muito ruim. O Vasco não tem esquema tático nenhum. É um time cansado e todos os jogadores não estão jogando nada. Luciano Rodrigues. E tem uma mensagem aqui da Tatiane Davi, que ela disse: a zaga do Fluminense parece o Debeloide. Lembram do filme? Eu estava no Maracanã no dia do jogo, dava vergonha. E John Kennedy fez gol. O burro do técnico tira na hora. Tchau, Zubeldia. É mensagem da Tatiana comentando esses dois times, né? A Tatiana comentando o Fluminense e o Luciano comentando do Vasco, querendo a saída do Renato.
2: Será o JK? Não tem como, né? Será? Você acredita em demissão deles dois?
3: Não acredito. Cara, uma coisa que me chama a atenção é o seguinte: a gente tem que lembrar sempre que estamos falando de um grupo, né? Não é todo mundo que está por dentro de todas as notícias. O grupo do Vasco é o grupo G, que tem o Olímpia com 10 pontos, o Olímpia que ganhou do Vasco, o Vasco tem 7, Audax Italiano com 7 e Barracas Central com 3. Você que está vendo a gente, o que você sabe sobre Audax Italiano e Barracas Central? O Vasco tem obrigação de continuar em segundo, pelo menos. O Vasco não pode cair para terceiro, certo? O problema é que o Audax Italiano também tem 7 pontos, sabe? A gente não tem acesso a dados de scout, de fisiologia. Eu acredito que o Renato Gaúcho, não o Cantarino, quer dizer, de repente o Renato Cantarino está tendo influência nisso também, né? Mas aí seria negativamente, não positivamente, como a gente está falando, que a questão é o seguinte: poupar jogadores numa competição tão importante quanto a Sul-Americana. Porque se você não tá na Libertadores, camarada, você tem que dar valor pra Sul-Americana como se tivesse na Libertadores, né, Pedro?
2: E o Renato Gaúcho é o rei de Copas, né? Rei das Copas, que o pessoal fala. Mas eu tô vendo aqui a tabela agora, dia 27, Vasco e...
3: O Vasco...
2: Barracas Central, isso, é isso?
3: Exatamente.
2: Que time esquisito, hein? O Vasco vai atropelar. Vai atropelar São Januário, 7 horas da noite.
4: 7 da noite? Então, atenção. O Vasco garante a vitória no primeiro tempo. Porque o programa acaba às 8, o segundo tempo vai começar às 8 e vocês já sabem o que vai acontecer.
2: Exatamente. E vai ser uma festa linda na Barreira, eu tenho certeza.
3: Rapaz, só pra terminar o Vasco, é uma coisa que me chama a atenção. A gente tá aqui brincando com o Renato Gaúcho, mas ele tem acesso a dados de fisiologia. Os jogadores devem estar cansados, é muita viagem, é muita contusão também. A gente tem que lembrar que a Copa do Mundo, que vai começar daqui a pouco, cara, tem cada vez mais seleções. A Libertadores tem cada vez mais times. A Sul-Americana tem cada vez mais times. A gente brinca que o campeonato estadual deveria ter menos times há muito tempo. E os clubes não conseguem ter tantos jogadores assim, rapaziada. Não tem como. A gente pega, por exemplo, Flamengo, Botafogo, Fluminense, o Vasco paga um pouco menos. Não tem como ficar pagando 200, 300, 500 mil para qualquer jogador, sabe? Não tem elenco para tantos jogos. E hoje em dia, com tanta TV, rádio, streaming, toda hora tem jogo. Ontem acabou o jogo do Botafogo, eu fui ver o jogo do Flamengo e falei: onde é que tá passando? O jogo do Botafogo tava num streaming, o jogo do Flamengo em outro streaming. Renato, você fica perdido com tanto jogo.
4: Agora, você sabe o que tá faltando no Vasco e também no Fluminense? Chamar o síndico.
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0: 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Vamos falar agora de Fla e Bota, meus amigos.
1: Vamos cantar. Flamengo não tem nem o que falar, né? Em um dia fez 6 pontos, é impressionante. Ganhou do Estudiantes, gol do Pedro, que não foi convocado por Ancelotti. Carleto, o que, que passou pela sua cabeça? Pedro é um atacante completo, completo, técnico, faz pivô, abre a jogada, finaliza, gol de cabeça, faz tudo. É um monstro. Mostrou isso, gol praticamente de costas, de canhota que ele fez, sensacional. E hoje a Conmebol confirmou os 3 pontos para o Flamengo por causa daquela confusão contra o Independiente Medellín, que terminou em W.O.
2: Como é que tá a pronúncia?
1: Independiente Medellín.
2: Ah, boa.
1: É
2: boa.
1: Muito Casa de Papel.
2: Tá bom, tá bom.
1: Então, Mengão tá voando, não tem que falar do Mengão. Saudade daquele bordão, crise na Gávea. Não tem nada de ruim no Flamengo, Júlio.
2: Cara, uma coisa que me chamou a atenção, porque acabou... A gente tem que ser sincero. Tem que ser sincero. Ontem eu vi o jogo do Botafogo, e quando acabou o jogo do Botafogo, eu coloquei no jogo do Flamengo. Ou seja, eu vi a partir do gol. Eu botei no jogo do Flamengo, saiu o gol. Aí vem aquela coisa, porra, eu dei azar ou dei sorte? E, cara, eu queria que você descrevesse por que, que o Muslera, que é o goleiro do time adversário, cara, o que, que ele tentou fazer ali, cara? Ele deu a bola pro Flamengo.
1: O Muslera me lembra muito o Ochoa do México, né? Goleiro de Copa do Mundo. O cara só agarra na Copa do Mundo, que nos clubes ele vai sempre mal. Muslera tava no futebol turco, acho que no Galatasaray também. Nossa!
2: Já é um fim de carreira, né?
1: Já é um fim de carreira.
2: Agora outra coisa.
1: Mas é um goleiraço.
2: Meu amigo Pedro, aliás, meu amigo Pedro, como diria Raul Seixas, é o Léo Jardim aproveitou ontem o segundo tempo pra já rodar o elenco, já botou muitas reservas. Aliás, no último jogo da fase de grupos, deve mandar aquele... reserva, no máximo ali, um ou outro titular, né?
1: É, eu tô até colando aqui a tabela, o Flamengo tem 13 pontos contra 7 do Independiente Medellín, que é o segundo colocado. E o próximo jogo é contra Cusco.
2: O Cusco?
1: Ah, meu Deus do céu, pode botar o Juvenil pra jogar.
2: É, porque o que acontece, a gente tem que lembrar também, vamos ficar de olho, é sempre bom falar, porque o Flamengo tem vários jogadores, 4 jogadores na seleção brasileira, e o Flamengo também tem jogador que vai ser levado para outras seleções, né? O Arrascaeta tá machucado, já tá lá no Uruguai, a gente tem que falar de Carrascal, de Plata, né? Os uruguaios.
1: E isso é muito importante, você falou, Júlio, porque o jogo é dia 26, então dia 27 a seleção se apresenta, provavelmente os convocados do Flamengo, Alexandre, Léo Pereira, quem mais? Me ajuda aí. Danilo.
2: Paquetá.
1: E Paquetá, os 4, já vão ser liberados no dia 26, no 26 mesmo, para ir para a granja, que o Vini Júnior, inclusive, deve chegar no dia 26, vai chegar antes, foi liberado pelo Real também.
2: Agora, Pedro, ontem eu fiquei, cara, de cabelo em pé, eu já tenho muito cabelo branco, né, eu fico torcendo pro meu cabelo não cair, como é que o Botafogo teve 37 finalizações e fez apenas 3 gols num time, cara, com todo respeito, o Petroleiro é um time semi-amador. Sabe, não dá pra você criar tanto, é importante você criar, mas você precisa também finalizar, porque o saldo de gols é muito importante, o Botafogo vive uma crise de identidade, ontem pode ter sido o último jogo do Alexander Barbosa, Danilo, pelo jeito, não vai pro Palmeiras, alô, torcida do Flamengo, pode ficar um pouco mais feliz, porque a Leila falou, a Leila Pinheiro, aliás, o Danilo, que é cria do Palmeiras, disse que o Palmeiras, no momento, não está interessado no Danilo. Mas a gente sabe que as coisas no futebol mudam do dia para a noite. Entra um vento, entra uma ligação e muda tudo, né? O mais importante, cara, foi que o Botafogo venceu. E o Botafogo não tomou gol, cara. Não tomou gol. Quase que eu saí de casa e desci no bar mais próximo da minha casa para tomar um chopinho, Renato Cantarino. Porque o Botafogo toma gol em todos os jogos, Renato. É impressionante, cara.
3: E aqui tem uma mensagem do Paulo, quando você estava falando do Pedro, na hora do Flamengo, ele disse, fora o gol, o Pedro fez 2 finalizações de craque. Mensagem do Paulo Sérgio Ribeiro. E o Marcos Souza está comentando aqui, fogão detonando. É você participando aqui do Jornal dos Esportes no ar, DDD 21 99 89 51 89,5, é a forma de você pegar a sua cadeira, sentar com a gente aqui nessa resenha. E se é quinta-feira, é dia de...
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3: O quadro de hoje, você já sabe, a gente sempre homenageia...

0: Cheia, grandes momentos do rádio esportivo brasileiro. Então a gente relembra gols, grandes narrações dos times de campeonatos, de momentos marcantes na história dos times do Rio de Janeiro. Hoje, eu acho que essa narração que a gente vai ouvir vai emocionar quem é um pouquinho mais cascudo. Quem já tem 40, mais 50 anos...
1: Eu que já passei dos 30, eu lembro.
0: Você vai contar a história que nesse gol você saiu de cueca pra comemorar?
1: Rapaz...
0: Que você contou no WhatsApp?
1: Cueca branca.
0: Você vai contar essa história?
1: Vou contar tudo, vou abrir
0: então,
1: o jogo.
0: Então no final você conta essa história que você confidenciou hoje no grupo de WhatsApp.
2: Quero
0: da produção
2: imagens
0: do programa. Que esse gol fez ele torcer para determinado time que ele saiu de cueca comemorando. Então, vamos pro ano de 1989, né, Pedro?
2: É isso. Que dia hoje? Dia 21.
0: Hoje é dia 21 de maio.
2: De maio. Que dia foi esse jogo? Dia 21 de junho de 89. A Maurício fez o gol do título carioca de 89 para o Botafogo em cima do Flamengo. Com um empurrão em cima do lateral esquerdo, Leonardo. Leonardo, que é nosso parceiro, já foi convidado para vir aqui, estará aqui com a gente em breve. O gol foi aos 12 minutos, ao 21 invertido aí de novo, do segundo tempo no Maracanã, e quebrou um jejum de 21 anos do Botafogo sem títulos. Para o alvinegro supersticioso, isso é um prato cheio. E lá no Jornal dos Esportes tem uma foto incrível do Mauro Galvão, que era zagueiro titular daquele time, com Nilton Santos. Time de Emil Pinheiro. É, quem lembra do Emil? E sabe quem era o setorista do Botafogo nessa época, do Jornal do Esporte? Mauro César Pereira. Júlio, conta aí mais sobre essas escalações maravilhosas.
1: Rapaz, eu sou botafoguense por causa desse gol. Eu sou botafoguense por causa desse título. A minha família toda é vascaína, mas quando saiu esse gol, era botafoguense pulando a janela, era botafoguense correndo nu pelas ruas do Rio de Janeiro. Foi uma loucura. Depois de 21 anos, o Botafogo voltou a ser campeão e, ao contrário do que disse esse rapaz aqui, porque futebol tem contato, rapaziada, futebol tem contato. Se eu encostei no Leonardo e ele caiu, azar o dele. Mas vamos começar pelo time do Flamengo, que era um timaço. O Flamengo tinha em campo Zé Carlos, Jorginho, Aldair, Zé Carlos Nascimento e Leonardo, senhor jogador, Ailton, aquele Ailton, Renato Carioca e Zico, o homem. Marquinhos entrou depois, Alcindo, jogadoraço, e Sérgio Araújo. E o ataque, irmão, era só Bebetezinho e Tele Santana. O Botafogo foi a campo com Ricardo Cruz, Josimar, Wilson Gotardo, Mauro Galvão, olha essa zaga, e Marquinhos. No meio campo, Carlos Alberto Santos, Luizinho Quintanilha e Vitor. No ataque, Maurício, Paulinho Criciúma e Gustavo. Depois, Mazolinha, que cruzou a bola pro Maurício. Valdir Espinosa, que trabalhou comigo e com o Renato lá no Sistema Globo de Rádio. E o... vamos agora ouvir, Renato?
0: Vamos agora ouvir. Essa narração foi na Rádio Nacional 1130M. E quem tem aí mais de 40 anos vai lembrar dessa voz e vai sentir saudade. O locutor mais vibrante do Brasil, do Alcei Camargo, saudoso, que nos deixou no ano de 2009. Vamos ouvir.
3: Vai o Botafogo, invadiu Mazola, preparou, cruzou, pegou! Maurício!
0: Narração para matar a saudade do Alcei Camargo, um grande narrador. A gente tem que sempre também lembrar do histórico da Rádio Nacional no futebol, ali a partir de meados da década de 1970, quando levou para a primeira vez o Garotinho para lá com Washington Rodrigues, montou o timaço. E todos os grandes nomes que a gente fala aqui, que narraram na Rádio Tupi, que narraram na Rádio Globo, acabaram passando em algum momento. Heraldo Leite, comentarista, passou lá na Rádio Nacional também. Então, uma rádio que foi muito forte em transmissões de futebol ali nas décadas de 70, 80, início da década de 1990. Então, sempre a gente vai estar resgatando aqui também gols históricos narrados pela Rádio Nacional 1130M.
1: Renato, aqui no programa é passado, presente e futuro. Olha só que legal isso aqui, Renato, aproveitando essa deixa. Desde o início do programa, tem uma família de botafoguenses que moram lá no Flamengo, que é o meu bairro, que é a dona Lucimar, o Mário Eduardo, o Pedro Cebolitos, que é um menino de só 6 anos, e a Carla. Eles escutam o programa todo dia. Acabam o programa, eles mandam mensagem, eles falam de você, falam do Pedro também, mandaram um abraço até pra Dani. É uma família de botafoguenses que estão sempre com a gente.
0: Maravilha, um abraço pra eles. E vocês já sabem, a gente tem um encontro marcado amanhã, às 19h30, sextando aqui na Nova Paradiso 89,5. Um abraço, Pedro, até amanhã, meu amigo.
2: Abraço, Canta, abraço, Júlio. Beijo, Dani. E amanhã a gente vai falar muito de Flamengo e Palmeiras, hein? Que jogão no fim de semana, hein?
1: Um beijo, meus amigos. Até amanhã, porque vai ter muita coisa boa.
0: Então siga aí nas redes sociais, @NovaParadisoFM e também jornal.2.esportes. O único verificado, você acompanha todos os cortes, todos os bastidores aqui do estúdio da Nova Paradiso. Logo depois do intervalo, quem é que volta? Ela, Daniele Holanda. Um beijo, Dani.
4: Valeu,
5: beijo,
4: Dani.
5: Beijo, meninos.
0: Obrigado pela audiência. Até amanhã.
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5: E agora vamos com a saideira. As últimas do trânsito. Sérgio Leão está de volta, direto do Centro de Operações Rio.
10: É isso, Dani. Simbora com a saideira, destacando a situação com o motorista que está ali pela Avenida Sergio Laubrais, indo em direção ao acesso à Avenida Pastana, no sentido Botafogo. Ainda encontra uma ligeira lentidão por lá na noite desta quinta-feira. Chegando em Botafogo, o motorista também ainda encontra algumas ruas, uma das principais ruas, na verdade, de Botafogo, também apresentando uma certa lentidão, que é o caso ali da Voluntários da Pátria e também ali pela Praia de Botafogo. Pela Mena Barreto e pela São Clemente, o motorista encontra melhores condições. 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E eu volto amanhã, Dani, com mais do trânsito aqui na Nova Paradiso. Um excelente finalzinho de noite pra você. Um beijo e tamo junto.
5: Tamo junto, Leãozinho. Um ótimo final de noite e até amanhã.
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30: com Tatiana D'Angelo.
31: Existe um lugar onde o passado ganha vida. É o passeio da Maria Fumaça e Miguel Pereira. Nesse trajeto, os visitantes embarcam em um antigo trem a vapor, revivendo a experiência de viajar no século XIX. A viagem oferece paisagens deslumbrantes das montanhas, pontos turísticos e da natureza local, proporcionando uma imersão única, segura e emocionante na história e cultura da cidade de Miguel Pereira. É um destino perfeito para quem busca tranquilidade, contato com a natureza e um clima agradável. Para mais dicas como essa, me siga pelo Instagram @TatianaD'Angelo com dois L's.
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3: Começando mais um Sem Escalas, vamos curtir um sucesso atrás do outro direto pra você. E a gente já abre muito bem, né? Com Michael Jackson.

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Barão Vermelho, Beth Balanço, Elton John, Can You Feel the Love Tonight? Altair Veloso, Entre e Sai de Amor. É um sucesso atrás do outro aqui em 89,5, é o Sem Escalas pra você. Vamos continuar, agora 8h38, vamos continuar curtindo, agora tem Xadê.

0: Zé Ramalho, sinônimos, fechando sem escalas.
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0: A Receita Federal libera amanhã às 9 da manhã a consulta ao primeiro lote da restituição do Imposto de Renda 2026, que deve ser o maior da história, com expectativa de cerca de 9 milhões de pagamentos. Para consultar, o contribuinte deve acessar o site ou aplicativo Meu Imposto de Renda e informar CPF, data de nascimento e ano exercício 2026. Terão prioridade idosos, pessoas com deficiência ou doença grave, professores e quem usou declaração pré-preenchida com restituição via Pix. O primeiro lote será pago em 29 de maio e os demais em 30 de junho, 31 de julho e 31 de agosto. O prazo para entregar a declaração termina em 29 de maio. Quem atrasar pode pagar multa mínima de R$ 165,74. E a CBF rejeitou os pedidos de Flamengo e Palmeiras para adiar jogos do Brasileirão devido às convocações para a Copa do Mundo. Apesar dos desfalques significativos, a entidade mantém o calendário, afirmando que a questão já foi discutida previamente. O técnico do Flamengo, Leonardo Jardim, apelou ao bom senso, mas a CBF permanece irredutível, citando decisões anteriores e conflitos de data como justificativas.
6: Giro Cultural
1: RJ.
7: Enredo do Meu Samba, tributo a Jorge Aragão, é um espetáculo musical que celebra a obra de um dos maiores compositores da música popular brasileira e um dos principais nomes do samba carioca. E no dia 23 de maio, às 7 da noite, passará em sessão única no palco do Imperator. O espetáculo é conduzido pelo cantor e compositor Márcio Bragança, acompanhado por sua banda em um formato pensado especialmente para teatros e casas de cultura. O show propõe um mergulho na trajetória de Jorge Aragão por meio de sambas que se tornaram clássicos, valorizando a poesia, a musicalidade e a identidade cultural do subúrbio do Rio de Janeiro. A classificação indicativa do espetáculo é livre para todos os públicos. Os ingressos custam a partir de R$ 25,00 e já podem ser adquiridos no site funarge.eleventickets.com.
0: Agora 8h57, você que está ligadinho aqui em 89,5, pode continuar curtindo um sucesso atrás do outro no site novaparadiso.com ou baixar o nosso aplicativo Nova Paradiso no seu celular. Porque em instantes a gente entra aqui com a transmissão da Voz do Brasil. Quando termina às 10 da noite, você já fica com o Fabiano por aqui te fazendo companhia em mais uma edição do Good Times Paradiso e com promoção para você participar todas as noites. Eu, Daniela Holanda, Dani Deusa, já vou ficando por aqui, tá? Vou descansar um pouquinho. Amanhã eu volto a partir das 6 da tarde, tô no ar em mais uma edição do Hora do Blush e eu te espero. Uma ótima noite para você, beijo no coração e até amanhã.